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3: Pode vir, tá de boa.

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2: Natanzinho e ela, Pabllo Vittar, falando de amor.

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2: Você sabe que a gente sempre acaba virando assunto delicado nas rodinhas, né, comandante?
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5: Aprenda a viver. William Shakespeare. Eu aprendi que a melhor sala de aula do mundo está aos pés de uma pessoa mais velha. Eu aprendi que quando está amando, dá na vista. Eu aprendi que basta uma pessoa me dizer: você fez meu dia, para ele se iluminar. Eu aprendi que ter uma criança adormecida em seus braços é um dos momentos mais pacíficos do mundo. Eu aprendi que ser gentil é mais importante do que estar certo. Eu aprendi que nunca se deve negar um presente a uma criança. Eu aprendi que sempre posso orar por alguém quando não tenho a força para ajudá-lo de alguma outra forma. Eu aprendi que não importa quanta seriedade a vida exija de você, cada um de nós precisa de um amigo brincalhão para se divertir junto. Eu aprendi que algumas vezes tudo o que precisamos é de uma mão para segurar e um coração para nos entender. Eu aprendi que os passeios simples com meu pai em volta do quarteirão nas noites de verão, quando eu era criança, fizeram maravilhas para mim quando me tornei adulto. Eu aprendi que deveríamos ser gratos a Deus por não nos dar tudo o que lhe pedimos. Eu aprendi que dinheiro não compra classe. Eu aprendi que os pequenos acontecimentos diários que tornam a vida espetacular. Eu aprendi que debaixo da casca grossa existe uma pessoa que deseja ser apreciada e amada. Eu aprendi que Deus não fez tudo num só dia, o que me faz pensar que eu possa. Eu aprendi que ignorar os fatos não os altera. Eu aprendi que quando você planeja se nivelar com alguém, apenas está permitindo que essa pessoa continue a magoar você. Eu aprendi que o amor, e não o tempo, que cura todas as feridas. Eu aprendi que a maneira mais fácil para eu crescer como pessoa é me cercar de gente mais inteligente do que eu. Eu aprendi que cada pessoa que a gente conhece deve ser saudada com um sorriso. Eu aprendi que ninguém é perfeito até que você se apaixone por essa pessoa. Eu aprendi que a vida é dura, mas eu sou mais ainda. Eu aprendi que as oportunidades nunca são perdidas. Alguém vai aproveitar as que você perdeu. Eu aprendi que quando o ancoradouro se torna amargo, a felicidade vai aportar em outro

0: Eu aprendi que gostaria de ter dito à minha mãe que a amava uma vez mais antes dela morrer. Eu aprendi que devemos sempre ter palavras doces e gentis, pois amanhã talvez tenhamos que engoli-las. Eu aprendi que um sorriso é a maneira mais barata de melhorar a sua aparência. Eu aprendi que não posso escolher como me sinto, mas posso escolher o que fazer a respeito. Eu aprendi que todos querem viver no topo da montanha, mas toda felicidade e crescimento ocorre quando você está escalando-a. Eu aprendi que só se deve dar conselho em duas ocasiões, quando é pedido ou quando é caso de vida ou morte. Eu aprendi que quanto menos tempo eu tenho, mais coisas consigo fazer. Eu aprendi que o amor acontece. Não se vende, não se compra. Eu aprendi que a vida é um renascer constante. Eu aprendi que nossa amizade é maior que a distância que nos separa. Eu aprendi a viver a vida. William Shakespeare.
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2: Belezinha, belezura. E aí, você tá bem? Tá tranquilão, tranquilona? Eu aprendi a viver a vida. Será que aprendi mesmo? Será que aprendemos mesmo ou não? Eita, Lelém, cada vez que a gente ouve isso aí, a gente fica se perguntando, né? Se questionando também. Será que aprendemos? Será que aprendi? Será que você aprendeu? Sei lá, né? Mas e aí? Como é que passou de fim de semana? O que você achou do jogo do Brasil? Do jogo morno do Brasil? Os entendidos? Ó, os caras que dizem entender, falam que da maneira que tá, não chega não, hein? Rapaz que entrega o gás. Eu achei também bem morno, pra te falar a verdade, pra uma estreia. Aí tem muita gente que fala assim, pô, mas estreia, meu velho, é sempre aquela pressão e coisa e tal, blá, blá, blá. Bom, tudo bem, mas sei lá. Enfim, aí é com você. Se você gostou ou não. Se você acha que a gente chega ou não. Essa foi a seleção apresentada. Tenho lá minhas dúvidas? Acho que todos nós temos, né? Meio complicado isso daí. Mas enfim.
3: Bom dia, minha família que me ama.
2: Olá, minha família que diz tanto também que me adora. Cadê todo mundo? Dudu, Tetê e a gatona. Só está faltando você. Você não vai ficar de fora, não, né?
4: Claro que não.
2: Então vai lá no Zapim. 999-86-1023. Hoje tá tudo atrasado e eu ainda não fiz café. Nem comecei a mexer com o horóscopo ainda. Sei lá o que é que tá acontecendo. Deve ser efeito do jogo do Brasil. Ai, ai, ai, ai, não, hein? 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Olá, seja muito bem-vindo, bem-vinda você também. 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Educador FM, Batatais, São Paulo, são 24 horas no ar, direto tocando a melhor música para o melhor ouvinte do Brasil. E até 9 horas tem Rodolfo Mosquiá na área, meio perdido aqui nessa segunda hora, mas vamos que vamos. Lelê, hein? 15 já. Meio do mês, outra vez.
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2: Programação A Caminho do Sol desta segundona, como dito e repito, meio do mês. Hoje, 15 de junho, 2020.

0: Jogada fora, garantindo, claro, o pauzinho nosso de cada dia, né, não, Dudu? Sítios, chácaras, fazendas, enfim, essa galera aí da zona rural, do agro também, que não deixa a peteca cair jamais. Alô, região!
1: Brasil!
0: Bom dia, Brasil! 5 horas em ponto lá na capital federal. O Zapim, todo mundo sabe.
2: Mande o seu zap pra gente.
0: É esse aí.
3: 9998.

0: 3.
1: Deixa eu dar um bom dia especial pra Sussu, que já se comunicou por aqui, e para o nosso amigo Anor também, ele meteu um a um, ele disse que seria o jogo. Ah lá, tá vendo? Se ele tivesse, não sei. Anor, e aí, participou de algum bolão, não? Agora entra, bom, vamos fazer um bolão aqui, bolão dos malucos da madrugada. Eu não gosto muito não, hein? Eu tinha levado ferro também se eu tivesse apostado. Eu tava jogando aí, calculando mais ou menos uns 2 a 1. 1 a 1 é aquele joguinho duro, velho. Aquele joguinho que você fica lá, ó, comendo dedo, unha, até a unha do pé. Até da sogra ainda, pra você ter ideia. Não é brinquedo não.

0: detalhes, pequenos detalhes, ou detalhes como esses, enfim, 5h14, tá aí, ó, João Roberto Robertinho, tivemos com João Ferreira, Ferreirinha, Velho Peão é Fogo, Jacó com Jacozinho, e as Irmãs Castro, fazendo ali a Xalana, aí sim, e o nosso amigo Marcelo de Sertãozinho também já colocou aqui a sua opinião, Marcelo, de 10, vamos colocar de 10, sem medo de errar, de 10 pessoas que ouvi a respeito do jogo, sábado, uma pessoa acredita na seleção brasileira. Galgado, claro, nesse primeiro jogo aí, nessa primeira formação dessa galera em campo, né? O meu amigo Marcelo de Sertãozinho enviou aqui o áudio.
1: Bom dia, Rodolfo, tudo bem?
0: Você tá bom?
1: Pô, eu achei aquele time muito ruim demais, né?
0: Ah lá.
1: Tava ganhando de 1-0, deixou o Brasil empatar.
0: Então.
1: Bom dia, boa semana.
0: Valeu, meu bom. Forte abraço a todos em Sertãozinho Complicado. 99986-1023 é nosso zapinho pra você se comunicar.

do seu bom dia. Diga lá, gostou da seleção em campo ou não? Eu tô doido pra ouvir a opinião do Cássio. O Cássio deve estar dormindo. O Cássio não tá acreditando nem a pau, Juvenal. Ele tinha colocado 7-1 pra Marrocos. É mole ou não? Que ele tá meio, segundo ele ainda, ele tá meio atordoado com a Alemanha no 7-1. Mas enfim, logo ele deve se comunicar ali e falar. Ele falou que não tá acreditando mesmo. Inclusive ele me disse até umas palavras aqui meio pesadas e tal. Mas enfim, 5:16, tá na hora do cafezinho, se liga.

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4: Será que teremos um solzinho hoje, não? Tomara que não, né? Tomara que não. A chuvinha tá boa, tá tranquila, tá mansa. Aí não fica aquele frio seco, aquele frio que arde toda a nossa face. Quem passa por esse problema sabe bem o que eu tô dizendo, mas enfim. 5:18. Léo Canhoto Robertinho com a página solta pra você levantando agora. Alô, região! Bora levantar, meu povo! Bom dia pra você também aqui da cidade que se prepara para trabalho nesta semaninha, segundona, né?

0: uma ótima semana para todos aí, bom trabalho. Ouvimos Monetário Financeiro com querida Marcelo Costa. Se você quiser voltar, Minha Vez, Lourenço Lourival e a Página Solta de Léo Canhoto, mais o Robertinho. Para você que está levantando agora, se ajeitando todo ou toda para trabalho.
1: Bom dia!
0: E aquela moça lá em Limeira, hein, rapaz, que jogaram a moça, literalmente jogaram a moça lá daqueles 40 metros. Que é aquilo? E cadê a corda? Cadê o amarril para segurar a moça? Que doideira, meu Deus do céu, onde é que tá chegando o ser humano, né? Tantas pessoas ali, inclusive aquele que tava filmando, gente, ou, acorda, maluco, você tá levando a mulher lá, como é que pode? Tantas pessoas juntas ao mesmo tempo e ninguém ter notado que a corda tava jogada ali, você viu o vídeo, todo mundo viu o vídeo, ali no chão.

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3: 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Bom dia.
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3: Outono diferente, hein? Bem diferente desses anos aí. Chuvoso, graças a Deus, essa época do ano, né? Friozinho gostoso, pelo menos é aquele frio, não é aquele frio seco, não é isso? 5 horas 33 minutos, seguimos por aqui com Nenete Dorinho e a Gangorra. Bom dia pra você!

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0: Educador FM, como sempre, pegando muito, muito bem, tá aí, ó. Renê e Ronaldo, é a cicatriz. Tivemos ainda misteriosa Pedro Bento, Zé da Estrada, Palmeira Biá, Couro de Boi. E ainda Nanete Dorinha com a gangorra, minha amiga Nadir. Ela é de Aries, tá anotado, viu, querida? Obrigado pelo carinho, forte abraço. Não gostou da seleção também, não. Ela esperava um pouco mais, segundo Nadir ali. Dessa maneira, ela tá dizendo aqui, palavras de Nadir. Não chega, não. Não traz o caneco novamente. O pessoal tá meio desanimado, hein? Que é isso? Calma, pessoal. Foi só o primeiro jogo. Vamos ver agora o próximo. Aí a gente analisa um pouco melhor. Ou não, né? Vai saber. Educadora. 13 minutos para as 6. Bom dia. Ótima segunda-feira, 16 graus, ó.
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0: Será que teremos um solzinho hoje? Estamos aí no aguardo. Eita, coisa boa. Agora tem o Senhor Brasil rodando.

do Coroa, Sérgio Reis, da Melhor do Brasil. Esse bandeirão é bom, hein? Manhã Bonita, o Senhor Brasil, Rolando Boldrin, na Melhor, pra você que está

0: E aí, agradou? Ou ainda... Rodolfinho, ó, tá cedo ainda, hein? Não quero dizer nada, vou ficar meio pianinho, vou esperar mais um pouco. Sabe aquela coisa? Vou esperar terminar a Copa. Aí eu te falo se a seleção brasileira tava boa ou não.
1: Brasil!
0: É, lelê! 999-86-1023, você já aproveita e manda pra nós também seu signo. A gente quer saber o que os astros estão reservando, preparando pra você neste início de mais uma semaninha. Altião!

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0: Você tá levantando agora, né? Ô, beleza, caminho fica boa, não fica não? Chuvinha dessa, chuvinha na madrugada, aí deu uma refrescada no tempo. Hã? Você dá aquela gruvinhada assim no cobertor. 16 graus ainda, deixa eu ver. 16 graus ainda aqui no alto da Vila Cruzeiro e uma chuvinha mansa também aqui, por aqui. Sabe aquela meio pulverizada? Uma garoa? Talvez. Talvez uma garoa. Pronto. Garoando, fica melhor assim.
1: Bom dia, tio Rodolfo.
0: Olá, bom dia. E aí, você tá bem? Tá tranquilão? Tá levantando agora? Quer ver? Cadê todo mundo?
1: Bom dia.
0: Ô, Dudu. Cadê a Tetê? Cadê a gatinha? Você não vai ficar de fora não, né, bebê? Tá todo mundo aqui?
2: Claro que não.
0: Então pronto. 999-86-1023, manda lá pra nós seu signo. E nós queremos saber. E aí, o que você achou da seleção brasileira em campo sábado contra Marrocos? Te agradou? Foi o suficiente? Era isso mesmo que você tava esperando? Oqua! 999-86-1023, manda lá. Olá, seja muito bem-vindo, bem-vinda você também. 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Educador FM, Batatais, São Paulo, são 24 horas no ar, direto tocando a melhor música para o A Melhor Ouvinte do Brasil. E até 9 horas tem Rodolfo Mosquiar na área, contando muito claro com a sua participação, que é fundamental, hein? Muito, muito bem, como sempre. Bora com as velhinhas.
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0: Yeah.
1: Tem café?
0: Ô, citei, cafezinho top, hein?
1: Eu quero, Rodolfinho.
0: Vamos lá enquanto o Cooperlube chega por aqui.
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0: 6 e 2 aí, a primeira de hoje, ó, com Cacique e Pajé.

0: Só que não, bebê, tem que trabalhar, segundo. Bora começar a semaninha. Tivemos ainda eu e meu pai, César e Paulinho, com o poema das cordas, Cacique mais Pajé. E nosso amigo ouvinte, Miguel, ele é de Patrocínio Paulista, ele diz o seguinte, ele tá bravo aqui com a seleção brasileira. Rodolfo, bom dia pra todos aí. Não tem essa conversa de estreia, não. Eita, Lelê, eles são pagos, muito bem pagos, para apresentar o melhor futebol em campo. E foi terrível, foi um horror, segundo o nosso amigo Miguel. Tá bravo, hein? Miguel tá bravo com a seleção aqui. Eita, Lelê, porque a gente vai ouvindo aqui, ó, algumas opiniões das pessoas que se dizem entender, enfim, né? E muita gente tem que tá falando também. Ah, mas a estreia é complicada, não sei o quê, blá, blá, blá. Enfim, o Miguel falou que não. Não tem essa conversa aí. Tem que entrar, apresentar o melhor futebol, ganhar e tá tudo certo. Simples assim. São pagos pra isso e muito bem pagos, segundo ele. Ó, o Miguel tá bravo, né? Ele diz mais, hein? Se continuar do jeito que tá aí, não traz o caneco, não. Opinião do nosso amigo ouvinte, Miguel, que não está nada satisfeito, não ficou nada satisfeito com o resultado do jogo apresentado entre Brasil e Marrocos. E você, gostou da seleção? Gostou do que viu? Do que assistiu? E aí, te agradou? Você acha que traz o caneco, que a gente vai conquistar o Hexa? 999-86-1023 é nosso zapinho, vai lá, dê sua opinião. Tem muita gente brava aqui. Aí é aquela velha história, né? Calma, tá só começando. Blá, blá, blá. 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
0: bem. A toda hora, em todo lugar, onde quer que você vá, estaremos lá. E coisa boa. Aí sim, o Reginaldo, meu filho, vulgo Vanderlei, ele não ia ganhar mesmo a aposta. Ele jogou 3-1, ó, no... Ai, que legal. 999-86-1023, opine, o que você achou do Brasil em campo? É isso mesmo? Te agradou? É desse jeito que a banda toca? É esse futebol que teremos? É o que se apresenta para o momento, como dizem, não? Meu amigo Fábio lá em Brodowski, bom dia.
3: Bom dia, educador. Bom dia, Rodolfo.
0: Você tá bom?
3: Fraquinho, Rodolfo.
0: Tá lá, fraquinho.
3: Pode ter passado essa fase, mas campeão difícil, hein? Vou torcer, mas... Muito fraquinho o time do Brasil. Mas fazer o quê, né? Quem viu, viu. Abraço, fica com Deus aí.
0: Então. O interessante é a gente, pós-jogo, ver algumas opiniões, né? E foi o que eu tava dizendo. Você pega aí, você conta de 10. Um diz, calma, não apavora. Foi só a estreia. Mas a galera fala o seguinte, que o futebol apresentado foi bem fraco mesmo. A opinião ali do nosso amigo Fábio lá de Brasil. Falou, rapaz, entrega o gás. Continuar desse jeito aí na primeira fase e fica quietinho, né? Mas não traz caneco, não. A gente vai ouvindo opiniões. Que afinal de contas, de médico e louco todo mundo tem um pouco, não é isso? Já de técnico da seleção brasileira todo mundo tem e muito. Ah, isso é natural, isso é assim mesmo. Mas enfim, agradou, te agradou, não te agradou, manda aqui pra nós. 999-86-1023, fique à vontade.
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0: cama pra quê? Então, tá mais ou menos assim. Quer ver quanto tá aqui? 16 ainda? Ó, pra você ter uma ideia lá fora, bebê, 16 graus. Então, sabe quando dá aquela refrescadinha? Então, refrescou. Só que tem que trabalhar, tem que levantar, não é isso? Já arriba aí, pula dessa cama, vai lá no Zapim, 999-86-1023, dê o seu bom dia, comunique-se, manda pra nós também seu signo. E claro, dê aí a sua opinião. Quem é que não viu o jogo do Brasil? Acho que todo mundo vê, né? Nem se for pra meter o pau, a gente dá uma olhadinha, não dá? Ô, se dá! Vai lá e opine, dê a sua opinião, fala pra nós aqui, o que você achou? É isso mesmo? Rodolfinho, é isso aí mesmo? Não tem que esperar muito mais não, e vamos que vamos, aos trancos e barrancos, ou a maioria aqui não gostou. Nu, e agora? Queremos saber aí a sua opinião. Vai lá, 6h28, não perca a hora.
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0: E segundo nosso amigo aqui, ó, Reginaldo, ele terminou de assistir a partida entre Brasil e Marrocos ontem, pra você ter uma ideia. Ele tava vendo via streaming. Eita, lelê, tava tudo com delay. Tudo atrasado a coisa lá. Ele terminou de assistir o jogo ontem. Ai, ai, ai, hein? Aí não.
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1: 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Segundo nosso amigo Léo lá de Franca também não ganha não, hein? Ganha nada, péssima, segundo ele. É a opinião de Léo. E você? É isso aí mesmo? Gostou da seleção em campo? É dessa maneira que a bandinha vai tocar? 999-86-1023, manda lá.
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1: E vamos falar agora da previsão do tempo. Para Batatais, toda a nossa região, segundo o site Climatempo, para esta segunda-feira, bebê, começando mais uma semaninha, já estamos aí no meio do mês, literalmente, hoje é 15 já, rapaz. Que entrega o gás, não é brinquedo não. Mas enfim, ó, diz que teremos aí sol com nuvens. Eu tenho lá minhas dúvidas. E pancadas de chuva à tarde e à noite. A mínima 18, a máxima 22. Agora, marcando 16 graus aqui no alto da Vila Cruzeiro, a probabilidade de chuva é de 89%. Ela continua caindo mansa, tranquila, mas está caindo. E a probabilidade de chuva entre 4 e 5 milímetros, bebê. Então, aquela coisa. Prepara aí a sua capa de chuva, o seu guarda-chuva, sombrinha, enfim, que teremos uma segunda-feira chuvosa.
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5: A Copa do Mundo de 2026 mal começou e já está fazendo história. Logo na partida de abertura entre México e África do Sul, o árbitro brasileiro Wilton Pereira Sampaio distribuiu 3 cartões vermelhos e colocou o Mundial entre os mais disciplinarmente agitados da história. Foram expulsos os sul-africanos Sitolé e Zuane, além do mexicano Montes. Com isso, a Copa de 2026 já está a apenas um cartão vermelho de igualar o total de expulsões de toda a Copa de 2022 no Catar. O número também já supera o registro da Copa de 1978, que teve apenas 2 jogadores expulsos durante todo o torneio. O recorde histórico ainda está distante. A Copa de 2006 na Alemanha registrou 26 cartões vermelhos e ficou marcada pela famosa Batalha de Nuremberg entre Portugal e Holanda, que terminou com 4 expulsões. E vale uma curiosidade: o cartão vermelho passou a ser utilizado oficialmente nas Copas

0: 1970, justamente a edição em que o Brasil conquistou o Tri Mundial e que terminou sem nenhuma expulsão. Se o ritmo continuar assim, a Copa de 2026 promete também muito trabalho para os árbitros. América é nossa,
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0: passado. Sábado, acho que foi, né, Cássio? Ele tava bravo, ele falou o quê? 7-1 Marrocos. Falou, nu. Rapaz, que entrega o gás. 999-86-1023. E aí, o que você acha do Brasil? É isso mesmo? Não podemos esperar mais nada? Ou é isso aí? É isso aí que foi apresentado e tá tudo certo. Traz o caneco ou não traz o caneco? A galera tá meio desanimada, hein? Tá todo mundo achando que não traz não, velho? Tá doido? 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

onde fica mais fresquinho, mais gostosinho de virar pro canto e tirar aquele cochilinho de mais 5 minutos. É o Uber. Vai que você vai ver o teu, viu? Com esse tempinho gostoso. Vai acordar sentindo aquele cheirinho de arroz feitinho na hora. Quando você acionar o celular, 11h45, você vai falar: meu Deus, lascou. Então bora pular essa cama, pegar o zapinho e mandar aqui pra nós. É o 999-86-1023. Quem mais é aqui opinou? Minha amiga Marlila de Serrana, já falamos dela, não? Ela falou que não acredita, não, na seleção, não. Com esse jogo apresentado aí. Valeu, meu querido. Ela é de Virgem também. E a Marli disse que não gostou do jogo. Esperava bem mais e eles apresentaram bem menos. Nu, o povo tá bravo, velho. Elaine, bom dia, querida. Ela é de Leão e prefere não comentar. Tá vendo só? Já a Neide de Franca, de Leão, também mandou agora há pouco. A Neide falou aqui: ah, Rodolfo, vamos torcendo, né? Esse vamos torcendo, né? É porque não gostou do que viu, hein? Me ajuda aí, Neide, não fica em cima do muro, não. Eita, Lelê, 999-86-1023 é o nosso zapinho. E aí, na sua opinião, o que você achou

Gostou? Não gostou? Acha que tende a melhorar? Ou tende a piorar? Enfim, opine. Vai lá no Zapim. Manda aqui pra gente. Afinal de contas, todo mundo tem um pouco de treinador, né? Isso.

mais da Uvan. Faltando 21 minutos para as 7. Quem sou eu? Mais que eu tô na quem sou eu? Fábio! Ou Fabi? E agora? Fábio ou Fabi? Bom dia, Rodolfo. Olha, essa seleção tá difícil. Os patrocinadores mandam na CBF e as bets no campeonato. Então, do jeito que tá, se chegarmos nas quartas, já tá bom. Viu só? A opinião do Fábio. Não é brinquedo não, chuchu. Quer dizer que aquela coisa de estreia, então, que eu acho estranho também, não é? Todo mundo fala, ah, calma, estreia é sempre assim. Não, né? Sei lá, eu também não concordo com essa coisa, não. Ah, não, calma, foi só estreia. Calma aí, você tá com pressa. 99986-1023, vai mandando, a gente quer saber. Minha amiga Rosana, bom dia pra você também, minha querida. Obrigado pelo carinho. Rosana ficou decepcionada, ela é de Leão também ali, ó. Decepcionada com a seleção. Ela esperava aí 3-1, ó. Teve um monte de gente que jogou esses 3-1 aqui. Reginaldo jogou, o Anor caprichou num 3-1 também. Galera falando alto, rapaz do céu. Não, o Anor falou 1-1, né? Ele ganhou então o bolão. Vamos fazer um bolão aqui, ó. Quem mais falou? Teve um monte, teve 4-1, 4-2. É que eu não vou lembrar agora direito. Foi muita gente participando semana passada. Ô, Rosana, então vamos aguardar agora pra frente. Uma vez que, pronto, acabou. Já estreou. Então agora podemos jogar, não? Parar de brincar? É isso? Seria mais ou menos isso? É aquela velha história, né? Médico e louco? Todo mundo tem um pouco, mas de treinador e principalmente da seleção bebê. Aí todo mundo tem muito. Seguimos aqui, 6h42, mais uma com Cooper Lube, com a Companhia do Sol, tem Felipe e o Falcão.

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E aqui que bacana, ó, Cabo Verde, cidade mineira, pinta ruas e torce por país africano de mesmo nome na estreia da Copa. A estreia de Cabo Verde na Copa do Mundo de 2026 é hoje contra a Espanha. E a primeira participação do país africano no Mundial mobilizou moradores de uma cidade de mesmo nome a quase 5 mil quilômetros de distância no sul de Minas. Com 11.400 habitantes, pequena cidade, hein? 11 mil habitantes só. Cabo Verde, a Cabo Verde Mineira, né? Ganhou ruas pintadas, bandeirinhas e até um telão para os jogos da Copa. Crianças e adultos adotaram ali, ó, a seleção do país africano e agora se unem para torcer pela segunda seleção favorita no Mundial. Claro que a primeira ainda é o Brasil, segundo eles, né? A mobilização surgiu de uma iniciativa organizada pelas sócias de um bar localizado lá na Praça Central. Segundo a empresária Laís Podestá, dezenas de crianças, né, participaram da pintura das ruas. Olha que legal. Então é isso. Cabo Verde, cidade mineira, com 11 mil habitantes só. E o bar principal. É tipo vendinha, né? Deve ter de tudo lá, já imaginou ou não? Ah, que bacana. 999-86-1023 é nosso zapinho para você que está levantando agora, você que se prepara para trabalho ou não nessa segunda hora. Tem alguém de férias aí? Acho que não, né? Calma, mês que vem só. No fim, ó, você tá apavorado. Junho com chuva. Dá pra crer um trem desse ou não? Que a gente tem um pouco de frio em junho, é natural, e geralmente aquele frio seco, né? Quem tem rinite, essas it da vida aí, sabe bem o que eu tô dizendo. Pega essa época agora, bebê, tem que fazer até aquele aerosol, né? Porque vai secando tudo, vai ficando horrível. Vamos lá, quem mais enviou aqui pra nós? Gostou ou não do futebol apresentado pela seleção brasileira contra Marrocos? Rosa de Nuporanga, detestei, perdi meu tempo. Olha a Rosa, brava, hein? Que isso, mulher? Ela é de Escorpião. Rodolfo do céu, não gostei nada. Se é esse futebol que nós vamos apresentar agora pra frente, não traz o caneco, não é dessa vez que o Hexa vai ser conquistado. A nossa amiga Rosa, lá de Nuporanga. Já minha amiga Vânia, também de Cajuru, que é de Libra, ela falou o seguinte: toda estreia causa um nervosismo. Então, por conta desse nervosismo, a gente vai aguardar agora os próximos pra ver de que maneira que a banda vai tocar. É, são opiniões. Opiniões e opiniões. Valeu, viu, minha querida? Obrigado pelo carinho, Vaninha. Ó, de Libra tá anotado. E a sua música agora, tem Jean Giovanni. Opine, gostou? Você espera mais? Você esperava mais? Tá de bom tamanho, é isso aí mesmo? Ou não? Você acha que tende a crescer, tende a melhorar agora nos próximos jogos? Vai lá no Zapim.

Giovanni, sua vez. Quando era 1990. Minha amiga Marisa. Gostei do que a Marisa colocou aqui, ó. Bom dia. O joguinho ruim, hein? Meu Deus. Olha, se continuar assim, estamos perdidos. Mas somos brasileiros e não desistimos, né? Pelo menos tem que valer o preço da minha camisa, kkk. Valeu, querida, tá anotado aqui seu signo também. Já já a gente vai saber o que os astros têm a dizer a seu respeito. Ô Marisa, por isso que eu fiquei na minha casa vendo o joguinho lá. Como eu comprei a camiseta? Aquela opcional? Aquela mais baratinha, se é que você tá me entendendo? Sabe, aquela que dá pra gente, né? Se alguém me abraçar, ela vai rasgar. Eu vou ficar parecendo um incrível Hulk quando se transformar.

0: transforma, lembra ou não? Que ele rasga ali toda a camisa, ele fica com aqueles trapos pendurados ali no ombro. Eu tenho a camisetinha opcional. Você tá entendendo? Com essa chuva, não posso sair lá também, senão ela dissolve, que nem um sebion. Fala, Júlio. Bom dia. O Júlio colocou o seguinte, ó. É o que temos, no momento. Mas vai melhorar, segundo ele. Aí ele fala assim, técnico burro. Nu. Você lembra, né? Dunga burro. O povo começou a falar isso daí na época também. O Júlio tá achando que o técnico lá não tá muito esperto, não. Então vamos aguardar. Segundo nossa amiga Marisa, somos brasileiros e não desistimos nunca. Só cuidado em me abraçar, hein? Não venha comemorar me abraçando, não, senão você vai rasgar toda a minha camisetinha. Aquela paga 10 conto, vê um chiclete e um pirulito grudado que é duro ainda. Tá de brincadeira comigo? E uma telecena. Eita, lelê! 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
0: 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Ó o nosso zap aqui, ó.
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0: Pra você dar o seu bom dia, se comunicar, afinal de contas, quem não se comunica, se trumbica. Minha amiga Gabriela enviou, ela é de Libra e não vai opinar porque ela não gosta de futebol. No momento do jogo, ela estava vendo séries. Tá vendo só? Minha amiga Gabriela, é isso. Então tá bom, pelo menos ela não sofre, né, Gabi? Bom dia pra você. De Libra. E você, tá afim? Manda pra nós aí seu signo. E já manda também o que você achou da Copa. Do jogo? Tá tudo satisfeito? Tá igual a Shakira, né? Você acha que a Shakira que cantou lá na abertura é realmente a Shakira?

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4: Educadora, 7h01 para você, um bom dia. 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Meu amigo Ivan, ele falou a mesma coisa do Júlio ali também, ó. Falou que o técnico é muito burro.
5: Que burro, dá zero para ele.
4: Vamos aguardar agora os próximos, Rodolfo. Do jeito que tá aí, não vai ganhar nem no truco. Cássio falou isso aí também, hein? Ai, ai, ai, povo também.

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0: 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E nós seguimos por aqui na melhor do Brasil. Eu quero saber o seguinte, tá todo mundo aí?
1: Bom dia.
0: O Dudu sim, a TT também e a Gatona. Você não vai ficar de fora não, né, meu amigo? Minha querida amiga.
2: Claro que não.
0: 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Já coloca lá o seu nome completo, telefone, se cadastre. Com um pouco de sorte, você pode faturar esse super kit com produtos de limpeza Vonix. Tudo vai acontecer na sexta-feira, dia 19. Vai lá. 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Olá, seja muito bem-vindo, bem-vinda você também. 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E até 9 horas tem Rodolfo Mosquiar e a patota toda contando muito claro com a sua participação. Nesta segunda chuvosa, hein? Começamos bem a semaninha, Chuchu.
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0: No ar, bom dia, educadora desta segundona. Já estamos na metade do mês. Esse mês é 30, 31, 30, né? Deixa eu ver ali, 30. Metade do mês, 15 de junho. Ô, beleza, 2026.
4: Bom dia.
0: Pra você que se prepara, se ajeita todo ou toda para trabalho.
4: Bom dia.
0: Pra essa galera aí, ó, que vem rasgando noite adentro, madrugada fora, garantindo, claro, o pãozinho nosso de cada dia. Rodolfinho, não dá pra dormir mais 5 minutinhos? Dá não. Não vem com essa prosinha não, que você vai perder a hora. E rapaz, que entrega o gás em plena segunda-feira, ninguém merece, hein? Então já vai levantando, mandando o seu bom dia, mandando o seu signo e, claro, fazendo a sua inscrição também. 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
0: E nós começamos com ponto G.

0: pra você que não lembra que você tava fazendo em 1994, Lelê, Leandro Leonardo, um tremendo sucesso com Mulher Brasileira. São as melhores, não são? Na boa? Claro que sim, velho. Claro que sim, meu amigo. Você é doido, você quer um real. Ouvimos ainda Cadeira Cativa, Zé Neto com Cristiano e o Ponto G, Felipe Araújo e Panda. É, assim não fica tão esquisito, né? Ponto G, Felipe Araújo e Panda. Você quer ver ficar estranho? Ponto G de Felipe Araújo e do Panda.
1: Ai, para!
0: Fica estranho assim, não fica? 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Rodolfinho, o que que é isso? 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Sem contar aquele paninho, que já não enxuga nada. Não, para com isso. 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
2: Opa, e nós seguimos por aqui. Firmes, fortes, belíssimos, cheirosos e penteadinhos e tudo mais.
3: Você tá mentindo.
2: Não tô, não.
3: Você tá mentindo, Jorge.
2: Principalmente com essa chuvinha mansa que deu agora, já dá aquela... Parece que uma mimosa que fez o penteado da pessoa, né? Já dá aquela babada no cabelo, aí você dá um sacode, passa um pentinho e tá tudo certo. Agora é com você, no ar, a primeira edição do Zap Hits com conveniência 14 de março. Se liga aí.
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3: Aí sim, é o seu hit, claro, a sua favorita, bora lá. Primeira edição do Zap Hits com conveniência 14 de março desta segundona, meio do mês, 15 de junho de 2026. Hoje trazendo aqui as opções. A primeira tem dois fugitivos com Simone Mendes. Já a segunda, os meninos Hugo e Guilherme com o elevador. E aí, qual que você prefere? A primeira, dois fugitivos, ou a segunda, o elevador? Primeirinha essa aqui, ó.
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3: Ouve aí.
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3: Simone Mendes, ó.
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3: É isso. Primeira opção ficando com Simone Mendes, dois fugitivos. É essa daí. A segunda tá chegando agora. Os meninos Hugo Guilherme com elevador.
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3: Pra você lembrar, ó.
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edição do Zap Hits com conveniência 14 de março. Primeiro já ouvimos um trechinho, Simone Mendes, Dois Fugitivos. Agora é com você, bebê, qual que você prefere? Elevador, segunda ou Dois Fugitivos? Primeira. Enquanto você vai decidindo, resolvendo e votando, a gente vai ouvindo aqui João Paulo e Daniel, mini saia intermediária.

0: Intermediária da primeira edição do Zap Hits da Educadora com a Conveniência, 14 de março, tá aí a mini saia, o ano era 1997. João Paulo mais o Daniel, pra você que votou, escolheu, decidiu ali qual é a melhor, na sua opinião. Valeu, galera! Obrigado pelo carinho, pelas participações, e a campeã tá chegando aí nesta segundona chuvosa.
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3: Você acredita que eu já passei por isso algumas vezes? 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Dessa história.
4: Que vai prédio, né?

0: você? 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

0: essa segunda-feira chuvosa. E ela fala o seguinte, a respeito ali da seleção. Do jeito que tá, não chega não, hein, Rodolfo? Eita, Lelê, se não melhorar, não vai trazer caneco.
1: Não, ainda não chegamos onde queremos.
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5: 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Bom dia, Rodolfo.
0: Olá, bom dia. Bora falar de din-din? Galera gosta, aliás. Quem é que não gosta? Me ajuda aí. O pagamento do abono salarial PIS/PASEP 2026, referente ao ano base 2024, terá novo pagamento nesta segundona, dia 15, isso mesmo. Desta vez, o benefício será destinado aos trabalhadores que nasceram nos meses de julho e agosto. Deu para entender? Julho e agosto. Os valores ficarão disponíveis para saque até o encerramento do calendário, que acontece no dia 30 de dezembro, finalzinho do ano. O abono salarial é um benefício no valor de até um salário mínimo concedido anualmente a trabalhadores da iniciativa privada, o PIS, e a servidores públicos, PASEP, que atendem aos requisitos do programa. Para ter direito ao benefício, o trabalhador precisa ter recebido no ano base de 2024 remuneração média mensal de até R$2.765,93. Belê? Ó, o banco de recebimento, data, valores, inclusive anos anteriores, estão disponíveis para consulta no aplicativo Carteira de Trabalho Digital e no portal gov.br. Vai lá, pelo sim, pelo não, que custa, né, gatona? Vai dar uma olhada lá, ver se você já tá com a bala pega, bebê. Pra começar bem a semaninha, já com um trocado aí na carteira, no Pix. É bom, né?
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0: Fala assim, ó, é bom e a gente gosta. 999-86-1023, fique à vontade pra você dar o seu bom dia, se comunicar. Alô, Tainá, boa sorte aí pra você. Ela já tá fazendo o cadastro também aqui. Você pode faturar com um pouco de sorte? 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Você não tem a mínima ideia, né, que produto é esse? Dá um Google, vai lá dar uma olhadinha, depois você me conta. 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E na sexta-feira, dia 19, fazer aquela figuinha assim, não é? A gente fazia isso, né, quando moleque?

E o que que você achou do jogo da estreia do Brasil com o Marrocos? Eita lelê, na boinha? Ninguém gostou. Desde a madrugada nós estamos movimentando isso aqui. A galera falou: Rodolfo, desse jeito aí, nem bota. Os caras vão ganhar mais. Que maldade. Bota é complicado. Talvez um joguinho de peteca, quem sabe? 7h32.

nada é otimista com o Brasil, não. Ela diz que do jeito que foi, não traz. Ai, ai, ai, ô Carmen. O povo tá meio desanimado hoje aqui, hein? A Edna, ô Edna, eu acho que eu vou te fazer um pedido, não é? A Edna mandou o seguinte, ó. Desisti de torcer desde 82, rasgou a camisa. Aí resolvi quando rasgou a camisa dela, né? Segundo ela ali na Copa de 82. Aí ela voltou a torcer novamente, perdeu de 7-1. Então larga a mão e viu.

0: né? Então tô quase pode fazer o pedido. Então não torce não, pelo amor de Deus, hein? 999-86-1023 é nosso zapinho pra você que está levantando agora, se ajeitando para trabalho ou não. E aí, gostou da seleção em campo? É isso aí? É o que vai se apresentar para o momento? Para esta Copa ou não? Você acha que melhora? Você gosta de ter aquela uma tipo assim, calma, estreia, todo mundo fica muito nervosinho e coisa e tal.
1: Ai, para!
0: Aí é com você, bebê. A maioria aqui, ó, não tá botando fé, não. Enfim, a gente queria saber muito a sua opinião. Ó, sexta-feira agora, dia 19, né? É dia 19, é sexta agora. 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Aí você vai ver a diferença, bebê. Para com esse sabãozinho de coco, sabãozinho neutro. Comprou lá um paninho, aquele paninho de limpar óculos e acha que dá certo? Não. Você tá de brincadeira comigo. Vai no zapinho aqui, 999-86-1023, faça como todos e todas, né, estão fazendo. Nome completo, telefone, nada mais, boa sorte pra você. Sexta-feira, com um pouquinho de sorte, você pode faturar aí esse super kit de limpeza com produtos Vonix. 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
0: A Nice também não tá botando fé nenhuma na seleção. Ô, Nice! Tá doido, hein? O povo tá gorando? Não, acho que não é gorando, não. A maioria ficou insatisfeito com o futebol apresentado sábado agora. Fazer o quê? Calma que melhora, gente. Assunto que dói, Gustavo Lima? Então tá, enquanto a galera vai se inscrevendo ali, ó.

bonito no céu com essa chuvinha. Será que vai dar pra ler? Tomara que sim. Assunto que dói, Gustavo Lima, minha amiga Célia de Jardinópolis. Palmas para Célia. Célia! Ela diz o seguinte, ó. Bom dia, Rodolfo. Eu acho que os jogadores da nossa seleção ganham um salário bom demais para apresentarem uma má vontade de trabalhar num jogo tão importante para todos. Ó, opinião de Célia. Valeu, minha querida, tá anotado. Ela é de Gêmeos também, já tá anotado. Já já a gente vai saber o que os astros têm a dizer a seu respeito, hein, Célia? Obrigado pelo carinho. Chove em Jardinópolis, não? Ou está aquele sol escaldante? É lelê, hein? Região toda deve estar pura chuva. E agora eu falo com você, que tem o costume de, aos domingos, Rodolfinho, sábado, você é de sábado? Então tá, dar um trato aí na condução, lavar carro, lavar a moto. E aí, o que você usa? Eu tenho lá um pote de sorvete contendo um sabão de coco, um Bombril que já tá quase enferrujado, uma esponjinha verde e amarela, você não sabe o que, que é amarelo e que o que é verde mais. A coisa já se misturou. E um pano, velho. E você chama isso daí de limpeza. Ai, ai, ai, me ajuda aí, né, bebê? Pode parar. Ó.

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1: Bom dia!
0: E daqui a pouquinho a gente começa também com os primeiros signos para que você comece bem a sua semaninha, sua segundona, o seu trabalho, enfim. Tá a fim de saber o que os astros têm a dizer? Se prepara e manda aqui pra nós. Aí é por tua conta e risco, é por minha conta e risco também. Corolla Preto, pra gente fechar, 11 pras 8.
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3: Oi, grupo.

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2: Educadora, faltando 7 minutos para as 8. Bom dia.
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1: Só tem mais uma, hein?
2: Sim.
1: Sim, aguenta aí.
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1: 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E menino, não é que nós já estamos de volta? Menino e menina, meninos e ouvintes. Vamos lá, e aí, tá prontinho? Simbora com os primeiros signos para esta segundona, para que a gente, né, comece bem a semana, comece bem o trabalho também, por que não? Podemos? Tá pronto? Tá pronta?
5: Se prepara.
1: Que agora o bicho vai pegar geral, chuchu.
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1: E aqui hoje temos a Daniela em Franca, a Nadir. E temos também Roseli. Roseli detestou o jogo. Meu Deus. Ela só colocou assim, Rodolfo, detestei.
8: Áries, 21 de março a 20 de abril.
1: Vai, vamos lá então, meninas. Sua criatividade e charme estão em alta e devem abrir portas sem muito esforço, ó que beleza. A sorte também promete a partir de um encontro casual ou a topar aí algo diferente. A sorte promete pintar, né? A partir de um encontro casual ou a topar algo diferente. Eu fiquei curioso no algo diferente, mas enfim. Os astros prometem também aflorar seu sentimentalismo e aí pode bater vontade de ficar no seu canto e rever também suas atitudes em plena segundona. Tá lelê, hein? A não ser que você esteja aí de férias, aí tudo bem. Tende a ficar mais carente de atenção, mas com um poder de conquista absurdo. Aí sim, hein? Gostei disso aqui. Já à noite pode rolar compromisso sério com alguém bem próximo. Ah, oh, quem será? Quem será? A próxima vítima agora. Já parei, a cor é rosa, você de Aries, dá uma caprichada aí.
8: De 21 de abril a 20 de maio.
1: Minha amiga Jaqueline de Patrocínio Paulista levantou cedo hoje em Jaque. Nu, e a Ana Paula também. Seu lado sociável vem à tona, favorecendo contatos e negociações. Mas confusão mental não está descartada à tarde não, hein? Que é isso, confusão mental? Ô, louco! Novidades tendem a movimentar o setor aí do dinheiro. Os astros avisam também o seu lado afetuoso e emotivo, seja ao se expressar, trocar mensagens ou nos pequenos gestos também. Um papo carinhoso pode virar muito chamego. Ah, com amor, clima de cumplicidade. Verde é sua cor para hoje, portanto você de touro dá aquela caprichada boa.
8: Gêmeos, 21 de maio a 20 de junho.
1: Sabe aquela coisa, em plena segundona, chuvosa, dá aquela caprichada no pijama verde. Eita, lelê. Gêmeos, temos Matilde em Brodowski, Silvana, Tatiane, Célia, lá de Jardinópolis, que me mandou agorinha há pouco, opinando também sobre Brasil e Marrocos. Falou que a galera ganha bem demais para trabalhar menos, né, Célia? Ai, ai, ai. Tudo indica que vai pensar mais no seu conforto material e segurança financeira. Seu papo afiado, magnético e cheio de carisma tende a promover encontros divertidos e novas conexões.

0: WhatsApp de uma amizade sumida. Só baixe aí, ó, as expectativas pra não se decepcionar, tá? De repente você escuta ela dar aquela pitadazinha, você dá uma puxadinha assim, dá uma olhada, fala, nu, que beleza! E vai ver, não era nada do que você tava imaginando. Cuidado! Você pode mostrar mais apego e vontade de ficar junto também de seu amor. Já à noite, os astros aumentam o seu poder de conquista, e aí, uma boa conversa deve render boas surpresas também. E a cor para hoje, você de Gêmeos, é branco. Branco da paz, rapaz que entrega o gás.
1: Bom dia.
0: Falamos para Áries, Touro e Gêmeos, é isso? Foram os primeiros signos para que você comece bem a segundinha, hein, bebê? Segundinha da preguiça, segundinha das promessas não cumpridas. Repara pra você ver, tudo que você vai começar a fazer ou parar de fazer é na segunda-feira, né? Você quer ver? Tem alguém caminhando com um tempo desse? Cadê? Cadê? Onde? Deixa eu ver. Ninguém, bebê. E esse mundaréu de comida que você comeu agora no jogo da Copa, esse mundaréu de bebida que você bebeu, como é que nós vamos queimar isso aí? Na lenha? Não, né? Então me ajuda aí. Eu quero saber se tá todo mundo aqui. Cadê Dudu?
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0: Vai, gatona! Tetê! Você ouviu, né? Todo mundo comigo por aqui, você não vai ficar de fora não, né, Chuchu?
3: Claro que não.
0: Então vai no Zapim, é um 999-86-1023, fique à vontade.
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0: Olá, seja muito bem-vindo, bem-vinda você também. Esta é a ZYD832, o canal é o 272. Educadora FM, Batatá, em São Paulo, são 24 horas no ar, direto tocando a melhor música para o A Melhor Ouvinte do Brasil. E pra você que adorou a seleção brasileira em campo, bom dia!
1: Bom dia!
0: Ah lá, ninguém!
1: Pega bem!
0: Tá todo mundo brabo, velho!
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0: Segue no seu rádio, bom dia, se liga aí!
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0: No ar, bom dia, educadora desta segundona chuvosa, chuvinha boa, clima tempo diz que vai ficar assim o dia todo, tá? Então já se organiza aí, se prepara, senão você vai molhar! Hoje, meio do mês, acredite você, 15 de junho de 2026. Vai lá no Zapim, 999-86-1023, opine. A galera tá brava, rapaz. Nu. Gostou da seleção em campo? É isso aí que você tava esperando? É isso que se apresenta para o momento? Ou você acha que tem que melhorar e acredita que vai melhorar? A maioria aqui tá falando que não ganha nenhum campeonato de bocha. Triste isso, hein? Village People.

isso que no fim a gente dá certo, né? E há quem diga que se não deu certo ainda, é porque o fim não chegou. Que isso? Pra você levantar já me xingando, bebê. Chutando a ponta da mesinha aí, eita lelê, hein? Já se ajeitando para trabalho nesta segunda-feira. Solzinho tentando dar o ar de sua graça. Nosso amigo Reginaldo mandou até uma foto ali, ó. Aí sim. Será que vai acontecer, Reginaldo? Sei não, hein? Clima Tempo diz que vai ficar esse tempo assim, ó. Chuvoso o dia todo nesta segunda-feira. Eu gosto, hein? O único problema é que o banco da minha bike tá rasgado e molhado.

0: prancha, né? Aí você para a bicicleta, marra ela na árvore, perto lá do mercado, e vai lá pra dentro fazer compra. Fazer compra, ó. Compra uma coisinha ou outra, os outros ficam te olhando, falam: que esse velho gordo bobo fez na calça? Será, meu Deus do céu? Tudo manchado. Olha lá que trem doido. Ah, que legal, ouvimos aí Roupa Nova, show de rock and roll, Go West com Village People, abrindo o Hora 8 do Bom Dia Educadora, desta segundona, meio de mês, 15 de junho de 2026, pra você aí, que tá levantando agora. Maria José, vamos lá saber então, me dá um minuto só, eu já volto. Maria José tá brava, rapaz. Tava esperando tanto da seleção e nada. Renata também mandou aqui, ó. Lá de Cássia, Minas Gerais. Chuvinha por lá. Horrível o jogo. A gente empolgado e nada de bola pra frente. Ô, Cássia. Ô, Renata. Você acha que vai melhorar? Da agora pra frente? Há quem diga que calma. Foi estreia. Tá todo mundo muito nervoso, aquela coisa toda e tal. Você crê nisso, não? Eu não boto muita fé nisso aí também não, hein?
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0: Renata tá muito brava, rapaz, que entrega. Ô, Rê, calma. Olha o coração, pelo amor de Deus, hein? Você não vai me infartar no jogo do Brasil, assistindo Copa do Mundo.
4: Sim, se colocasse Ronaldo.
0: Ah lá.
4: Romário. Ronaldinho Gaúcho. Eu tinha certeza que tinha saído vários gols lá. Os pernas de pau, pelo amor de Deus. Coloca os veteranos lá pra você ver.
0: Calma, Rê.
4: Não sai.
0: Calma, Rê.
4: Falta os velhos, faz uma Copa de meia hora pra você ver se, não, se o Hexa não vem.
0: Será? Será que? É, aí, ó. Gostei. Joga lá, meia horinha. Calma, Renata, calma. Está só começando. Como diz Galvão, haja coração. E haja em Nu e Rivotril também. 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Nós seguimos por aqui, bebê, com mais três signos para essa segundona, para que você comece bem a sua semaninha, o seu trabalho, enfim.
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0: Maria José, a Carolina e a Marisa também hoje por aqui. Marisa hoje deu ar de sua graça.
7: Câncer. 21 de junho a 21 de julho.
0: Os astros ativam sua capacidade de pegar as coisas no ar e perceber o que pode ficar em alta. Ó, que é isso, hein? Mas sempre tem, né? Mas, embora sua intuição ajude, melhor não tirar conclusões precipitadas e evitar ilusões profissionais, entendeu? A vontade de cuidar do que é seu e melhorar de vida vem com tudo. E pode ter boas ideias, soluções criativas e até uma oportunidade favorável para você ganhar uma grana extra aí, ó. O desejo de carinho também vem com tudo. Alguém pode pintar e derreter o seu coração mais rápido do que você imagina. Que os anjos digam amém. Que Deus abençoe, não é? Alá, Maria José, Carolina e Marisa, a cor para hoje é o branco da paz. Então, favorável, achei, hein? Coloque aí o branco da paz e boa.
7: Leão, 22 de julho a 22 de agosto.
0: Hoje temos a Rosana, lá em Franca temos Neide, que não gostou também do jogo. Ninguém gostou. Galera tá dizendo hoje aqui, ó. E a Elaine, você viu a Renata, né? A Renata tá quase infartando lá. Seu carisma e brilho vem

0: Vem no modo turbo. Além de atrair as pessoas com facilidade, pode virar o centro das atenções naturalmente. Ó, que beleza! O dia pede menos estímulos e mais descanso físico. É, se é que é possível, né? Não só físico, como mental e emocional. Se é que é possível, repito. Ainda mais agora no período da tarde. A boa notícia é que momentos agradáveis tendem a rolar à noite e ajudar a renovar também seu astral. Com sua sedução impossível de ignorar, ó, você tem tudo para atrair olhares, principalmente de quem deseja, de quem você tá mirando aí, ó. E já tem um tempo, hein? Pode rolar romance do nada com uma pessoa conhecida. Ui, aí, quem será? Laranja é sua cor pra hoje, capricha aí, bebê. De repente aqui, ó, não rolou lá no dia 13, no dia do santo casamenteiro, mas pode ser que você consiga engatar alguma coisa hoje, no dia 15. Boa sorte aí, você de leão, gatona, imita um leão. Agora vai.
1: Virgem, de 23 de agosto a 22 de setembro.
0: Marli, Encerrana, Sandra e a Lúcia. O dia favorece ideias inovadoras e mudanças positivas na área profissional. Há chance de receber uma notícia promissora que nem esperava logo mais tarde. Os astros aumentam também a vontade de estar perto de quem transmite confiança, propiciando encontros acolhedores e emocionais, tá vendo? Pode pintar também uma baita vontade de se amarrar aí, se apaixonar, mas antes de fazer planos de casamento na cabeça, calma, respire, converse com clareza e deixa fluir. Eu vou repetir esse finalzinho. Ó, antes de você fazer aí planos de casamento na sua cabeça, montar aí o seu casório, a sua vida perfeita, calma, respire, converse, troque ideias e deixa acontecer naturalmente, como diz a canção, como diz o poeta. Você de virgem, a sua cor para hoje é prata. Ah, bebê, então capricha aí. Boa sorte, boa segunda, boa semana. Você tá doido? Pedro!

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0: Gustavo Lima, Luiz Fonsi, Vagabundo, Gelatina, eu gosto do Gelatina. Legal, né? Gelatina, Pedro Sampaio. Ó, hoje nós tivemos mais um...

0: Então, rapaz, teve vários que estão dizendo a mesma coisa aqui, ó. Falando, o cara não tá sabendo escalar não, bebê. Quando mexe, mexe errado. Eita, lelê. E aí, na sua opinião, você gostou ou não do Brasil em Campo? É isso aí? Tá aprovado? Ou você acha que tem que melhorar? Ou tá bom? Não, tá bom. Precisa melhorar não, Rodolfinho. Manda aí pra nós.
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2: 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O início da Copa do Mundo e as festas de São João devem diminuir o ritmo das votações no Congresso Nacional nas próximas semanas. Com parlamentares acompanhando os jogos da seleção brasileira e participando de eventos em suas bases eleitorais, principalmente no Nordeste, projetos importantes devem ficar para o segundo semestre. Entre as propostas que podem ter tramitação adiada estão o fim da escala de trabalho 6x1, a PEC da segurança pública, a redução da maioridade penal e a regulamentação da inteligência artificial. O recesso parlamentar previsto para a segunda quinzena de julho também deve contribuir para a desaceleração dos trabalhos. Além disso, a proximidade das eleições e o início das campanhas eleitorais devem reduzir ainda mais a presença dos congressistas em Brasília nos próximos meses.
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3: 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E nós seguimos por aqui com mais três signos para que você comece bem a sua semaninha, a sua segundona, para que você comece bem o seu trabalho.
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3: Minha amiga Rosângela, Gabriela e a Vânia, a Vânia de Cajuru. Todas elas são de
4: Libra. 23 de setembro a 22 de outubro.
3: Tende a se preocupar mais com metas e reconhecimento hoje, mas suas habilidades criativas e simpáticas, ó, podem contar pontos também, como não? Já à tarde, relações profissionais pedem clareza, já que equívocos não estão descartados não, viu? O dia tende a ser movimentado, mas a noite promete encontros aí, ó, encontros. Tá dando pra entender, não? Tomara que sim. Os astros aumentam a vontade de ficar de romance e de receber atenção também, mas cuidado aí. A tarde pede cautela com ilusões ou carência exagerada. Deu pra entender? Carência exagerada, cuidado lá. A cor para hoje é goiaba, você de Libra dá uma caprichada.
4: Escorpião. De 23 de outubro a 21 de novembro.
3: Minha amiga Rosa em Nuporanga, Nice e também Carmen. Sua, ou de pouco escorpião, hein? Nu. Sua atividade, sua criatividade e capacidade de impressionar tendem a crescer. Mas redobre a atenção, pois tem risco de distração ou engano também. Depois, pode pintar uma oportunidade inesperada e muito boa também. O dia pede atenção ao descanso físico e mental, pois estresse, preocupações e excessos podem refletir em dor de cabeça ou tensão. Ouviu aí? Você e seu amor tendem a se entender melhor logo mais à noite. A cor para hoje é salmão. Você de escorpião, salmão, meu irmão. É isso.
4: Sagitário. De 22 de novembro a 21 de dezembro.
3: Neuza de Altinópolis, a Lídia por aqui, Priscila também. Sua inspiração e fé no próprio faro para dinheiro podem aumentar aqui, pode aumentar, hein? Mas antes de colocar uma ideia em ação e investir em algo que parece certo, faça as contas. Deu para entender? Conversas estimulantes, contatos inesperados e parcerias criativas prometem movimentar sua vida profissional. Uma paixão repentina pode te levar a um romance diferente. Fiquei curioso, hein? E não entendi nada disso aqui.
6: Eu não entendi o que ele falou.
3: Ué, nem eu. Pera lá. Vamos com calma. Uma paixão repentina, até aí tudo bem, papum, pode te levar a um romance diferente. Meu Deus. Será que o chat GPT vai saber o que é um romance diferente? Mas vai com calma aí, hein? Cautela e expectativas mais baixas para não levar gato por lebre. Então eu não entendi literalmente nada. Eu espero que você de Sagitário tenha entendido isso aí. Romance diferente, ó.
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3: Vamos que vamos.
8: Vai, pode tudo.

0: Reis Natan, ou Natanzinho, né, como ele gosta de ser chamado, tá aí pela última vez. 8:30, vamos falar da grana que você tá pra receber e não tá sabendo, ou ninguém te avisou, ou tá passando batido, que hoje tá assim, né? A gente não lembra mais das coisas, não sabe, não? Ó, o pagamento do abono salarial PIS/PASEP 2026, referente ao ano base 2024, terá novo pagamento hoje, isso mesmo, nesta segundona, dia 15. Desta vez, o benefício será destinado aos trabalhadores que nasceram nos meses de julho e agosto. Belê? Os valores ficarão disponíveis para saque até o encerramento do calendário fim do ano, em 30 de dezembro de 2026. O abono salarial é um benefício no valor de até um salário mínimo concedido anualmente a trabalhadores da iniciativa privada, o PIS, e a servidores públicos, PASEP, que atendem aos requisitos do programa, tá? Para ter direito ao benefício, atenção aqui, o trabalhador precisa ter recebido no ano base de 2024 remuneração média mensal de até R$ 2.765,93. Deu para entender? O banco de recebimento, data e valores, inclusive anos anteriores, já estão disponíveis para consulta no aplicativo Carteira de Trabalho Digital e no portal gov.br. Você vai lá dar uma olhadinha, não vai? Vai sim que eu sei. Claro que sim, vai lá, bebê. De repente você tá com a grana pega aí e não tá sabendo. Tanto dinheiro sem saber para quem deixar. Deixa pra mim.
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0: Educadora, 8 horas, 33 minutos. Quero bom dia das garotas que dizem amar-me.
4: Bom dia.
0: Oh, coisa boa.
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0: E nós seguimos por aqui, já são os últimos, né? Então vamos lá. Os últimos signos para esta segundona, para

0: que você comece bem sua semaninha e o seu trabalho também.
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0: Quem vem lá? Patrocínio Paulista, minha amiga Regina, que não gostou nada do futebol apresentado sábado pelo Brasil. Ninguém gostou, a verdade nua e crua é essa, viu? A galera toda opinando hoje aqui. E Fabiana também. Minha querida amiga, obrigado pelo carinho.
3: Capricórnio.
4: De 22 de dezembro a 20 de janeiro.
0: Você começa o dia com mais sensibilidade na hora de lidar com as pessoas, o que é bom, hein? Cuidado, hein? Você não vai brigar por conta de futebol, não. Ai, ai, ai. Mas complicações, alá, não estão descartadas à tarde, não. O dia impulsiona mudanças e ganhos extras inesperados. Isso é bom. Mas é à noite que a vibração melhora, uma nova ideia pode ser lucrativa ou uma repentina oportunidade pode render também. Ela. E tudo isso aí pode aparecer logo mais à tarde. Tem tudo para colecionar momentos especiais com o amor. O alerta de confusão vai para tarde, ou seja, cautela com expectativas fora da realidade. Deu para entender, né? Eu espero que você tenha entendido. Você de Capricórnio, a sua cor para hoje é vermelho.
4: Aquário. De 21 de janeiro a 19 de fevereiro.
0: Norma, Celina, Franca e a Vera. O dia pede atenção nas tarefas e na comunicação, sobretudo à tarde. Calma aí. Fica atento para o risco de desentendimentos. Pense antes de falar e revise antes de enviar. Isso aqui é muito inspirador, deu para entender, não? Eu gostei. Ó, risco de desentendimentos. Pense antes de falar e revise antes de enviar. Belê, se está solteira, solteiro, pode rolar uma paixão relâmpago. Já o romance tende a ficar mais caloroso também. O clima promete ficar ainda mais espontâneo e divertido logo mais à noite, com chances de ter boas e prazerosas surpresas. Eita, lelê!
5: Oh, yeah.
0: Plena segundona, chuvosa, nu! Amarelo é a cor pra hoje, capricha aí, boa sorte! Verde, amarelo, azul e branco.
4: Peixes. De 20 de fevereiro a 20 de março.
0: Ai, ai, vamos lá, Silvia, tá comigo e não abre? Silvia de Cajuru e a Cida também estão aqui, ó. Pra hoje, sorte e intuição, inclusive em jogos e pequenas apostas. Hoje? Ué, vou postar então, quem é que vai jogar hoje? Vamos apostar aí, deu o que deu. Só que não. Você conta com muita energia para se cuidar e mudar aí hábitos em casa. Promete trazer bons resultados também. Graças aos astros, o amor promete vir com cara de filme romântico meloso. Meu Deus! Mas à tarde pode virar drama com trilha sonora de suspense. Nu! Ah, tá dizendo aqui, brincadeiras à parte, controle aí a possessividade para não dar ruim, tá? A cor para hoje é o violeta. Ô, Cida, Silvia em Cajuru. Meia boca eu achei, hein? Eu achei meia boca, bem mais ou menos, pode falar a verdade, mas enfim. Meninas, hoje meninas, né? Meninas, pronto. Mais uma vez, obrigado pelo carinho, pelas participações. Boa segunda-feira. Fechando a lojinha, passando a rega. Amanhã tem mais, pronto. Beleza, obrigado pelo carinho. Olha lá, minha amiga Roberta mandou hoje, eu acordei atrasada, Rodolfinho.
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0: Perdeu a hora, é o tempo, minha querida. Esse tempinho pra virar ali pro lado e puxar mais 5 minutinhos.

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0: mais, Cristiano, ó, se você for lá em casa conhecer o meu quintal e me der uma mão, mas tem que ser uma mão boa, eu posso até deixar um balde com gelo, tá me entendendo? E algumas bebidinhas lá, pra gente passar a tarde. Eu acho que eu diria o dia todo, só a tarde não vai dar não, hein? Só que você tem que ir lá conhecer o meu quintal. O mato tá mais ou menos na altura do muro e a enxadinha tá bem cega. Vai arriscar ou quá? Fala assim, nem a pau, Juvenal. Ru, I can die now. Ouvimos ainda, faltando 15 minutos para as 9, para você que está levantando agora, minha amiga Elaine. Ela é de Brodowski. Eu nunca vi uma seleção jogar tão mal como foi sábado. Olha aí, a Elaine, no brabo, hein? O povo hoje tá brabo que você não faz ideia, rapaz. Meu Deus do céu. E aí, você gostou da seleção brasileira em campo? É isso aí, não? Ou você acha que tende a melhorar ou piorar? Sei lá. Manda aí.
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hoje, porque ele tá assistindo no streaming. Ele falou que tá tendo um atraso lá, um delay de 24 horas. Tem gente gritando gol até agora. Ai, que legal. Uma ótima segunda-feira pra você. Bom trabalho.

a saudade burra. Minha amiga Cida, Cida Rueda, ela opinou aqui, ó. Tá tarde, sei, mas aqui nossa seleção, que não é minha, tá triste, muito fraca. Ainda não vestiram a camisa, opinião da Cida, hein? Eita, Leleu, Cida, você sabe que ninguém, literalmente, de todos que opinaram aqui hoje, ninguém gostou da apresentação da seleção brasileira agora, na estreia com o Marrocos. Enfim, vamos aguardar agora o decorrer da coisa toda. Valeu, querida, obrigada pelo carinho. E ânimo aí, hein? Não se deixa abalar. Já, já, tem Frequência Educadora com Thiago Rodrigues. A você uma ótima segunda-feira, bom trabalho, juiz. Uma excelente semana para todos nós também. Grades do Coração, Grupo Revelação, pra gente fechar. Beleza? Nos falamos amanhã às 5. Tchau, pessoal.

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0: pode perder. 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Eita, Arraiá da Nath Banso. 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
3: Um tribunal de apelações dos Estados Unidos decidiu manter em vigor a tarifa global de 10% sobre importações, medida adotada pelo presidente Donald Trump. A decisão prorroga a suspensão de uma sentença anterior que havia considerado a cobrança ilegal. Com isso, o governo americano continua autorizado a aplicar a tarifa, enquanto o recurso segue em análise na justiça. A cobrança foi imposta em fevereiro e se tornou um dos principais pilares da política econômica do segundo mandato de Trump. Segundo o tribunal, o governo demonstrou ter chances relevantes de vencer a disputa judicial. A tarifa baseada na legislação comercial dos Estados Unidos tem prazo para expirar no fim de julho, mas o governo já trabalha para implementar novas medidas de longo prazo.
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4: Bom dia pra você, são 9:02. 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

0: 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E tem mais, né? Na próxima sexta-feira o Brasil volta a jogar.
1: Brasil!
0: Vai, Brasil! Pelo amor de Deus, quase morri.

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2: Chega mais, tudo bem? Essa é a ZYD 832. Você tá ouvindo a Rádio Educadora por aqui, Thiago Rodrigues está chegando na sua semaninha aí, ó, segunda-feira, 15 de junho. Vamos que vamos. 102,3. Temperatura tá na casa dos 23 graus. Ah, meu Deus.
0: Pega
2: muito bem também, lógico.
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2: No ar mais uma edição do nosso Frequência Educadora. Pega muito bem esse friozinho, mas parece que ele tá indo embora. É pelo menos o que parece, né? O sol deu as caras nessa segunda-feira e assim a gente vai seguindo. Acredito que até o meio da semana esse frio já foi. É, mas eu acho que tem uma outra frente fria chegando aí também, né? É o frio vai, o frio vem, mas ó, cá entre nós, quem aí achou que o Brasil fez um bom jogo? Hã? Quem que achou o jogo do Brasil um jogo excelente? Eu não achei, eu sei que ninguém me perguntou, mas é um desabafo. Meu Deus do céu, eu achei que não fosse dar certo, eu falei, nós vamos perder, só pode. Também ficou no 1-1 lá, né? Sofrido, mas ficou. Vamos que vamos, né, Brasil? Na próxima sexta-feira tem outro jogo, né? É, tem um outro jogo. Vamos lá, vamos se preparando aí, né? Ih, meu Deus do céu, tem tanta coisa pra falar, mas deixa quieto. Daqui a pouco tem Educadora nos Esportes, a gente vai comentar sobre aí o mundo dos esportes. Bem, enfim. Depois tem o Fique Sabendo com as últimas notícias, tem o Zap Hits pra gente zapear, escolher de duas uma. E tem o Palpitando Educadora pra você, o melhor ouvinte do Brasil, meter a colher, porque eu sei que você gosta, né? Em ritmo de Copa, sexta-feira tem mais um jogo do Brasil. Vai pra cima, Brasil. Pelo amor de Deus, não faz a gente passar...

0: 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Vamos lá, hein? No nosso Palpitando Educadora de hoje, que história é essa, hein? Que história é essa? Vou contar pra você, o melhor ouvinte do Brasil, pra você já começar a meter a colher logo cedo e já começar a esquentar aí o clima, né? Thiago, eu preciso muito da ajuda e dos palpites de vocês, porque eu tô vivendo um beco sem saída. Esse negócio de beco sem saída, vou te falar. Eu trabalho em uma empresa onde há uma regra interna muito rígida. Parentes ou casais não podem trabalhar no mesmo setor. Se descobrirem, os dois são demitidos, né? Então aí não dá certo, né? O problema é que eu e o meu supervisor começamos a namorar em segredo. A coisa ficou séria, mas tão séria, que há dois meses nós nos casamos no civil em segredo. Ninguém no trabalho desconfia, tá? Ninguém desconfia, enfim. Segredo total, sigilo total. Só que na semana passada, é aí que a coisa complica, né? Na semana passada, uma colega de equipe, que se tornou uma grande amiga minha, veio chorar no meu ombro, dizendo que está completamente apaixonada pelo meu chefe. Sabe quem que é o meu chefe? É o meu marido. Só que ela não sabe que a gente casou. Ninguém lá sabe. E aí ela pediu minha ajuda para tentar conquistar ele. E agora? Eu conto a verdade para minha amiga e corro o risco dela espalhar e a gente ser demitido, porque realmente pode acontecer isso, que lá não aceita, é uma regra da empresa. Ou eu fico na minha vendo ela se humilhar, tentando conquistar o meu marido. Realmente, minha colega, você tá num beco sem saída mesmo. Bem beco mesmo, sem saída. Rapaz. Daqueles assim que eu não sei nem o que falar pra você. Porque, de repente, eu só suspeito que seu emprego e do seu marido, o seu emprego tá em risco do seu marido também, tá? É, com certeza, tá tudo em risco aí. E ela vai continuar acreditando, porque ela não sabe que eles casaram, que eles tiveram um relacionamento. Eles mantiveram sigilo. É, não tem. Então, assim, aí fica complicado, hein? Fica bem complicado. Se ela falar, ela pode perder o emprego se a amiga contar. E eu acho que ela vai contar. Eu acho que ela conta. Ela espalha para a empresa inteira. Não sei por quê, mas eu acho que ela vai ficar estressada. Também acho que essa amizade vai acabar também. Não tô adorando, não, mas é o que eu acho.
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0: Bom dia pra você, 9:23. 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
1: Bom dia pra você que ligou o rádio agora. Você que tá mais ou menos rouco que nem eu tô, porque torceu pro Brasil, vibrou demais, ficou lá. Bom dia pra você, boa semana. Essa pega muito bem, pega melhor ainda. Com você, o melhor ouvinte do Brasil, ouvinte que eu gosto tanto. Por isso que eu tô aqui todas as manhãs, comunicando com você, criando essa amizade, esse laço de amizade que a gente tem todas as manhãs, todos os dias. Eu adoro quando eu encontro as

tá num beco sem saída, tá numa situação, eu não queria estar na situação dessa nossa amiga de jeito nenhum. Ô Thiago, eu preciso muito da ajuda e dos palpites aí de vocês, porque eu tô vivendo um beco sem saída. Eu trabalho numa empresa onde há uma regra interna um pouco rígida, parentes ou casais não podem trabalhar no mesmo setor, se descobrirem pronto, é tudo demitido, não pode. O problema é que eu e o meu supervisor começamos a namorar em segredo para não ter problema na empresa e a coisa ficou séria. Há 2 meses nos casamos no civil, tudo em segredo, tá gente? Tudo em segredo. E ninguém no trabalho desconfia. Ela jura que ninguém desconfia. Só que na semana passada, uma colega da equipe, que se tornou uma grande amiga dela, veio chorar no ombro dela dizendo que tá completamente apaixonada pelo meu chefe. No caso, o chefe é o marido dela. Eles se casaram, mas ninguém na empresa sabe e nem essa colega tá sabendo. E ela começou a gostar dele. Olha que situação, parece uma história de novela, mas é a história da vida real. E aí, ela pediu uma ajuda pra essa nossa ouvinte. Ó, minha amiga, me ajuda, eu tô gostando dele. Me ajuda, o que eu falo pra ele, pra conquistar ele? Só que, na verdade, essa amiga aí já tá casada com ele faz tempo e ninguém na empresa tá sabendo. E ela quer saber, eu conto a verdade pra minha amiga ou eu corro o risco dela espalhar? Eu conto a verdade e corro o risco dela espalhar e a gente acabar sendo demitido? Ou eu fico ali na minha, vendo ela se humilhar, tentando conquistar o meu marido? Que situação, hein, Rafa? Que situação, hein? Hã? Meu Deus do céu! Nossa senhora! Ó, o Vanderlei, pois, essa história de hoje só pode ser mentira. O pior que não, viu, Vanderlei? Parece história de novela, mas não é mentira não, viu? É uma história real mesmo e tá numa situação que eu vou te falar, hein? Não sabe o que faz. A Elaine Cristina, bom dia, Thiago. Eu acho que ela deveria falar pra amiga, sim, contar a verdade, mesmo colocando em risco o trabalho dos dois. Aí, tá vendo? Olha a situação. A situação, conseguiu, tá ali, ninguém na empresa sabe, mas eu acho que uma hora vai ficar sabendo. Esse negócio de fazer as coisas nas escondidas, assim, isso aí, uma hora, a casa cai. A casa cai, é. Ô, Vanderlei, o que ela tem que fazer? Ela conta ou não conta, hein? Hã? É uma situação, ela quis manter ali o sigilo, mas agora a amiga tá gostando do rapaz que, na verdade, hoje, né, tá com ela. Então, assim, olha o rolo. Realmente ela tá num beco sem saída, numa situação, eu não queria estar na pele dela de jeito nenhum. Ah, é o nosso palpitando educador Israel.

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Nosso palpitando educadora de hoje, trazendo um assunto dessa nossa colega que tá assim num beco sem saída. Ela precisa da nossa ajuda, precisa do seu palpite. Ela trabalha numa empresa onde tem uma regra interna, gente, que parentes ou casais, eles não podem trabalhar no mesmo setor. Até aí tudo certo, vai lá, uma regra da empresa. Se descobrirem, pode correr o risco da pessoa ser demitida. O problema é que a nossa querida ouvinte se apaixonou pelo supervisor. É, e aí eles começaram a namorar, eles estão juntos, enfim, fizeram tudo ali sem ninguém saber. Ninguém na empresa desconfia. Ninguém. Eles ficaram entre eles ali, manterem sigilo a situação e pronto. Só que, o que acontece? Tem uma colega da equipe que é amiga dessa nossa ouvinte. Ela veio conversar e se abriu o coração ali pra ela, amiga, e disse que tá completamente apaixonada pelo chefe ali do setor, enfim. Só que o chefe é namorado dessa nossa ouvinte. É namorado, tá junto, é marido, na verdade, porque eles casaram no civil, né? Em segredo, ninguém ficou sabendo. Então eles estão juntos ali e ela veio, chegou e falou: olha, é o seguinte, eu tô gostando do fulano, é que eu não posso falar os nomes aqui, né? Eu tô gostando do fulano, eu tô apaixonada pelo fulano, pra essa nossa ouvinte. Só que ela não sabe que o fulano tá junto com ela. É, eles estão até casados ali. Então assim, peraí. Olha a situação que ela tá. Se ela contar pra essa amiga: amiga, vem cá, ó, eu não contei nada pra ninguém aqui, pra não prejudicar o nosso trabalho, enfim, porque não pode. Mas assim, nós estamos juntos. Ela corre o risco dessa amiga virar a casaca e ir lá contar pra todo mundo, e eles também correm o risco de demissão, de serem demitidos. Então aquela coisa. Se ela não conta, essa amiga tá iludida, tá achando que, né, que o rapaz tá livre, né, tá desimpedido com a situação. Então, você vê, né, ela tá nesse beco sem saída, realmente, não consegue resolver a situação. Por isso que ela escreveu aqui pra gente. Parece história de novela, mas não é, é história da vida real. Ela tá enfrentando essa situação, fizeram muito bem. O pessoal tá aqui, ó, mas peraí, ninguém na empresa ficou sabendo? Ninguém na empresa ficou sabendo. Ninguém. Eu não posso falar também nome de nada aqui, nome de empresa, nada, mas ninguém ficou sabendo. E essa amiga aí, agora tá gostando dele. É, gosta dele, já foi até falar com ela e agora falou: e agora? Agora eu tô enrascada, o que eu faço? Eu falo ou não falo? Conta ou não conta?

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3: E muita gente dirige todos os dias e mal olha para o painel do carro, né? Isso é um erro. O painel é como se fosse o centro de comunicação do veículo. É ali que o carro avisa se tá tudo bem ou se tem algum problema acontecendo. Luz da injeção, temperatura do motor, pressão do óleo, nível de combustível e também alertas de manutenção estão ali por um motivo. Então, crie o hábito, o costume de observar o painel antes e durante a viagem. Muitas vezes, um pequeno alerta identificado no começo evita um grande prejuízo lá na frente. Bom, o carro fala com você todos os dias. O segredo é aprender a escutar.
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3: Voltando 15 minutos para as 10 horas. 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

0: Rússia empataram em 1-1. No grupo C, o Haiti perdeu por 1-0 para a Escócia. O Brasil fez sua estreia jogando muito pouco e empatou em 1-1 com Marrocos. Jogou mal, na minha opinião, jogou muito mal. Perderam bola até não poder mais. Agora, aquela cena do goleiro olhando para trás e vendo a bola entrar no gol, parecia eu jogando futebol. Que coisa, né? Parecia eu jogando futebol, mas deixa pra lá. No grupo D, a Austrália fez 2-0 em cima da Turquia. Já no grupo E, a Alemanha fez 7-1. Ai, meu Deus do céu, no Curaçao. 7-1? Costa do Marfim derrotou o Equador por 1-0 e fechando os jogos do final de semana, Holanda e Japão empataram em 2-2. A Suécia goleou a Tunísia também, né, produção? Por 5-1. 5-1. Sem brincadeira, 5-1. Essas duas últimas partidas válidas aí pelo grupo F. A bola rola hoje com Bélgica e Egito às 16 horas e o Irã e a Nova Zelândia às 22 horas, partidas válidas pelo grupo G. Pelo grupo H, a Espanha pega o Cabo Verde às 13 horas e o Uruguai pega a Arábia Saudita às 19 horas. Lembrando que na fase de grupos são 12 chaves, né? E a primeira rodada só termina na quarta-feira com os duelos dos grupos K e L. Grupos K e L. Esse foi o Educadora nos Esportes, que está de volta daqui a pouco com a segunda edição, junto com o Auto Posto Irmãos Ribeiro. 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
2: Bom dia.

0: vivendo um beco sem saída, numa situação complicada. Eu trabalho numa empresa onde há uma regra interna um pouco rígida. Parentes, casais não podem trabalhar no mesmo setor. Pode trabalhar na empresa, mas não no mesmo setor. E aí, se descobrir, pode rolar até uma demissão lá, né? O problema é que o supervisor dessa nossa amiga começou a gostar dela e ela gostar dele. E eles começaram a namorar às escondidas. Casaram até no civil em segredo. Conseguiram manter esse segredo aí dos colegas de trabalho e todo mundo. Só que ela tem uma amiga lá na empresa, que é muito amiga dela, e veio conversar com ela, se abrir e dizer que tá apaixonada, gostando do supervisor. Acontece que o supervisor tá namorando ela, já casou com essa nossa ouvinte, inclusive tá casado já. Só que essa amiga dela lá da empresa não sabe. Por quê? Ah, eles fizeram tudo no segredo total, pra não dar problema lá pra eles na empresa. Olha só, já começaram mentindo. Eu já acho errado isso aí, né? Já acho errado isso aí. Aí, essa colega chegou e falou: tô gostando do fulano. E agora, essa ouvinte não sabe se ela conta a verdade e corre o risco de perder o emprego, ela e o marido, né? Ou se ela finge e toca desse jeito, né? Finge que não sabe nada. Ah, não, é, desencana, amiga. Não, larga a mão. Tem coisa melhor aí. Oi, Rose, bom dia. E aí, Rose?
1: Bom dia, Thiago. Bom dia. Se fosse ela?
0: Ah, o que, que você ia fazer? Né?
1: Ela contaria pra ele e chegasse nela, falar pra ela: não tô interessado em ninguém daqui, porque eu sou casado e sou fiel à minha mulher.
0: É, também.
1: Tem que falar pra ela, né?
0: Falar pra ela. E não precisa falar quem que é, né, a companheira. Também tem como. Mas aí, Rose, aí vai continuar a mentira. A mentira vai continuar. É, vai continuar. A Cirlei. Ô, Thiago, bom dia. Bom dia, Cirlei. Boa semana. Ó, bom, desde que ela começou mentindo na empresa, é, ou ela continua com a mentira, ou conta a verdade pra amiga sobre o marido, e se perder o emprego, fazer o quê? Tem que arrumar outro, depois vai atrás pra conseguir arrumar outro emprego, né? Ela pôs assim, ó, tem que ser verdadeiro, né? A verdade sempre é a melhor opção. E eu concordo com você, Cirlei. Esse negócio de mentira tem perna curta, não dá certo, uma hora. É sério, uma hora a verdade vem à tona. É, não tô falando, não é isso, não quero julgar essa ouvinte aqui que tá participando, mas é verdade, a mentira uma hora vem à tona. O que você acha que ela tem que fazer, hein? Fica à vontade pra meter a colher, você é um ouvinte sincero, fala a verdade, manda a real. Ela conta pra essa amiga dela: ó, vem cá, você não tá sabendo, ninguém aqui na empresa tá sabendo, a gente tava namorando, a gente chegou até se casar. Ah, não acredito, amiga. Essa colega pode reagir dessa forma. Ai, que legal, tudo. Mas essa colega também pode achar ruim. Pode falar: ah, peraí, vou contar pra todo mundo aqui. É, realmente é um beco sem saída mesmo, hein? Bom dia pra você, boa segunda-feira.

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0: deveria contar. Ó, eu preciso muito da ajuda e do palpite de vocês, porque eu tô vivendo um beco sem saída, uma situação que, ó, tá difícil, Thiago, aqui pra mim. Eu trabalho numa empresa onde há uma regra interna que não pode, parentes, casais, não podem trabalhar no mesmo setor. Pode trabalhar na mesma empresa, mas não no mesmo setor, tem essa regra na empresa. E se acabar descobrindo, pode rolar até uma demissão. O problema é que o supervisor dela começou a gostar dela e ela começou a gostar do supervisor. Eles começaram a namorar, chegaram a se casar no civil. E tudo isso, pasmem, tudo isso em segredo do pessoal lá da empresa. Ninguém ficou sabendo. Pra piorar a situação, uma colega dela de trabalho chegou nela e falou: amiga, eu tô gostando do fulano. O fulano, gente, é agora o atual dela, o marido dela. Só que ela não tá sabendo, a amiga não sabe, porque eles resolveram mentir lá dentro da empresa e não contar nada pra ninguém, e ninguém de fato ficou sabendo, inclusive nem essa amiga dela, que agora tá gostando dele. Olha essa história, parece história de novela, mas não é não, tá? É história da vida real, isso tá acontecendo, é uma loucura isso, né? Então, ela tá gostando do marido e essa amiga, essa nossa ouvinte, não quer contar. Ela falou: Thiago, se eu contar, essa minha amiga pode ficar chateada comigo. E é verdade, porque assim, ela mentiu, né? Querendo ou não, ela mentiu, né, gente? Pode ficar chateada, pode espalhar pra empresa inteira, espalhar pra todo mundo da empresa, e isso cair lá nos chefes, né? E eu ser demitida, e ele também, e a coisa pode ficar feia. Agora, eu posso também ficar quieta, continuar mentindo, falando: ó, deixa quieto, arruma uma pessoa melhor pra você. É por isso que eu falo, a mentira não dá certo, porque você acha que vai dar certo, você começa mentindo, você acha que vai dar certo, depois lá na frente vai só enrolando e vai virando uma bola de neve, vai só crescendo, a mentira vai só crescendo. E aí depois fica numa situação que você não consegue mais sair e vai uma coisa encaixando na outra, uma mentira na outra, vira um problema isso. Por isso, assim, a minha opinião, tá, gente? O meu palpite é falar a verdade. Chega e conta, entendeu? Ah, mas você demitida, ele também vai ser. Paciência. Você tem que arcar com as consequências. Você escolheu essa mentira, não é verdade? Você escolheu mentir. Eu penso assim. Então agora é muito melhor agora, no começo da mentira, já que mentiu, esclarecer, do que ficar levando essa mentira à frente e depois lá na frente ainda, pode piorar e envolver mais pessoas nisso aí. É uma história bem assim, complicada de resolver, e vai ficar pior ainda se continuar sustentando essa mentira. É o meu palpite, cada um tem o seu, tá? Inclusive, fica à vontade para mandar no nosso WhatsApp 99986-1023, porque ela tá ouvindo a gente, quer saber o que realmente ela tem que fazer. O que eu faço? Qual que é a atitude que eu devo tomar? O que eu faço, hein? É uma situação complicada, né? Bem complicada, é o nosso palpitando educadora. Bora meter a colher nessa história.
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3: Os Estados Unidos estudam uma redução significativa de aeronaves e navios de guerra destinados a operações da OTAN na Europa. Segundo informações divulgadas pela imprensa americana, o plano prevê a diminuição do número de caças, aeronaves de reconhecimento e aviões-tanque de reabastecimento aéreo utilizados pela Aliança Militar. A proposta também inclui a realocação de um submarino lançador de mísseis, de um porta-aviões e de outras embarcações militares. De acordo com especialistas, a medida pode reduzir a capacidade da OTAN de realizar missões de vigilância e ataques de longo alcance. A própria aliança afirmou que a Europa e o Canadá vêm ampliando seus investimentos de defesa e que uma maior divisão de responsabilidades pode fortalecer a organização no futuro. Atualmente, os Estados Unidos mantêm dezenas de milhares de militares posicionados em diversos países europeus.
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3: 10 horas e 25 minutos. Vamos falar um pouquinho.

0: após o empate aí por 1-1 com Marrocos, né? Na estreia aí do Brasil na Copa do Mundo, mas resolveu mudar o astral ontem. Ele saiu bravo demais do campo, é. Via X, né? Que é o antigo Twitter, o treinador italiano mandou uma mensagem de otimismo aos brasileiros. Ele disse o seguinte: demos o primeiro passo na Copa do Mundo e fizemos isso com a alegria e o orgulho aí de representar o Brasil. É só o começo. Seguimos trabalhando e olhando para frente. Vamos juntos! Essa é a mensagem dele. É, eu acho que tem que mudar o astral mesmo. E tirar como exemplo esse primeiro jogo do Brasil para corrigir, né? Corrigir os erros. Aí no segundo jogo a coisa sair melhor. Não é verdade? Segundo colocado do grupo C, ao lado de Marrocos, com um ponto somado, o Brasil volta a campo na próxima sexta-feira contra o Haiti, às 21h30, horário de Brasília, lá na Filadélfia. No empate por 1-1 com Marrocos, Vini Júnior marcou o primeiro gol brasileiro no Mundial de 2026. Quando perguntado de Endrick, Ancelotti desconversou e disse que não individualizaria nenhum jogador. É, ele deu aquela mudada ali na conversa. É. Até o início da Copa do Mundo de 2026, o atacante acumulava 14 partidas e 3 gols pela seleção principal. Também não entendo porque que não colocou ele lá. É, mas enfim, os gols foram marcados contra Inglaterra, Espanha e México. 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

0: matéria, a gente acabou se casando no civil, tudo em segredo, tudo em segredo. E ninguém no trabalho desconfia. Só que na semana passada, uma colega da equipe, que se tornou uma grande amiga, veio chorar no meu ombro dizendo que está completamente apaixonada pelo meu chefe, que no caso é o meu marido, mas ela não sabe. E ela pediu minha ajuda para tentar alguma coisa com ele. E agora, o que, que eu falo para ela? Eu conto a verdade para minha amiga e corro o risco dela espalhar e a gente acabar sendo demitido? Ou eu fico na minha, vendo ela passar por essa situação, tentando conquistar o meu marido, que ela não sabe que é o meu marido? Olha a confusão, meu Deus do céu.
1: Ai, caramba.
0: A confusão. O que, que uma mentira pode causar? Não é verdade? É, mas tô protegendo o meu trabalho. Mas não, fala a verdade, chega e comenta. Comenta, olha, conversa ali com o superior, com quem, né, com quem tá cuidando ali. Ó, é o seguinte, eu tô apaixonada, tal, entendeu? Pronto, resolve a situação, vai mentir, aí vira essa situação, vira esse enrosco todo. Alô, Renatinha, tudo bem? Bom dia! Ô, Thiago, eu acho o seguinte, mentira é o que você falou, mentira, tem perna curta, não pode mentir de jeito nenhum. Não existe esse negócio de ficar mentindo aí por conta, mesmo que corra o risco da demissão, tá errado. Ela, se eu fosse ela, eu ia chamar essa amiga e conversar e falar toda a verdade. Eu também acho que é a melhor coisa. A melhor coisa é falar a verdade. Adriana, oi, Dri, bom dia. Boa segunda-feira, boa semana pra você. Thiago, que história maluca essa. Mas assim, a verdade vai prevalecer. Tem que falar a verdade. Fala pra ela, chamar a amiga, contar. Porque assim, ao mesmo tempo, agora, ela iniciou uma nova mentira. Ela vai começar a mentir pra amiga também. A coisa só vai piorando. E é verdade, vai só piorando. Vai virando aquela bola de neve. A Daiane tá curtindo a gente lá em Ribeirão Preto. Alô, pessoal de Ribeirão. Obrigado pelo carinho, obrigado pela audiência. Thiago, que história maluca. Realmente parece história de novela. Mas, ó, eu, no lugar dela, já não teria mentido. Porque, assim, se apaixonar, quando a gente se apaixona, tem nada a ver mentir. Se a empresa não aceita no mesmo setor, poderia trocar de setor também, né? E aquela coisa, né? Tudo tem um jeito, né? É isso que eu falo, tudo tem um jeito. Valeu, Dai, tamo junto, viu? Boa semana aí pra vocês em Ribeirão. Quem mais? A Neide. Thiago, mentira não. Isso vai acabar piorando a situação e vai ser muito pior no final na empresa. Concordo, vai ser pior na empresa, né? Tem que falar a verdade. Ela tá querendo saber se ela conta a verdade pra essa amiga ou se ela fica omitindo, né? Da amiga, não, ele não é um bom partido pra você, sai fora dele. Fica sustentando essa situação. Alcione, hoje, Thiago, é dia do meu aniversário. Você coloca uma música aí? Com certeza, Alcione, parabéns pra você. Muitos anos de vida, tá? Que Deus te abençoe. Palmas aí pra Alcione, que tá completando.

0: com carinho dessa galera maravilhosa. Muito obrigado pelos aplausos. Muito obrigado pela gritaria da mulherada.
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fita isolante, nada resolve e ela continua ali vazando. Não pode desperdiçar água, né? Não é verdade? 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Nosso palpitando, Thiago, eu preciso da ajuda de vocês. Eu trabalho numa empresa onde tem uma regra interna que parentes, né, casais, não podem trabalhar no mesmo setor. Pode trabalhar na mesma empresa, mas não no mesmo setor. E se descobrir, pode acabar rolando até uma demissão. O problema é que meu supervisor, né, começou a gostar de mim, eu comecei a gostar dele, a gente começou a namorar em segredo, sem contar nada pra ninguém, pra não ter problemas ali na empresa. E aí, a gente chegou até a casar no civil e ninguém na empresa sabe. Eu juro, Thiago, ninguém sabe, ninguém desconfia. A semana passada, uma colega da equipe, né, e é uma amiga minha também, veio conversar, amiga dentro da empresa, tá, gente? Eles têm amizade lá na empresa. Chegou e veio conversar comigo, se abria.

mais, né? Se ela conta a verdade ou se ela fica ali sustentando uma mentira. Tipo, amiga, ó, parte pra outra, né? Ele não é pra você. Então, assim, que coisa que ela foi.

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1: A Copa do Mundo de 2026 mal começou e já está fazendo história. Logo na partida de abertura entre México e África do Sul, o árbitro brasileiro Wilton Pereira Sampaio distribuiu 3 cartões vermelhos e colocou o Mundial entre os mais disciplinarmente agitados da história. Foram expulsos os sul-africanos Sitolé e Zuane, além do mexicano Montes. Com isso, a Copa de 2026 já está a apenas um cartão vermelho de igualar o total de expulsões de toda a Copa de 2022 no Catar. O número também já supera o registro da Copa de 1978, que teve apenas 2 jogadores expulsos durante todo o torneio. O recorde histórico ainda está distante. A Copa de 2006 na Alemanha registrou 26 cartões vermelhos e ficou marcada pela famosa Batalha de Nuremberg entre Portugal e Holanda, que terminou com 4 expulsões. E vale uma curiosidade: o cartão vermelho passou a ser utilizado oficialmente nas Copas a partir de 1970, justamente a edição em que o Brasil conquistou o Tri Mundial e que terminou sem nenhuma expulsão. Se o ritmo continuar assim, a Copa de 2026 promete também muito trabalho para os árbitros. 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
2: 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Oba, eba! Inclusive, eles estão no ritmo da Copa lá. Vamos falar aqui do Pergunte ao Doutor, que vai entrar no ar daqui a pouco lá na TV Educadora, logo mais às 11 horas. Hoje, quem tá no programa, hein, é o doutor André Reis. Ah, ele que é cirurgião dentista e vai estar falando sobre curiosidades sobre tratamentos dentários. Eu tenho algumas. Você também tem alguma dúvida? Tem alguma curiosidade? Quer saber de alguma coisa? Você pode interagir através do WhatsApp da TV Educadora no 999-96-2050. Quanto 9, Thiago? Repete aí. Ó, é o 999-96-2050. Coloca aí, TV Educadora, para você participar e fazer as suas perguntas, tirar suas dúvidas no programa Pergunte ao Doutor. Esse programa vai ao ar de segunda a sexta-feira lá na TV Educadora, sempre trazendo um profissional para você interagir através do WhatsApp. Isso significa que se eu mandar minha pergunta, Thiago, direto lá pro WhatsApp da TV Educadora, o doutor André Reis, que é cirurgião dentista, vai tirar as minhas dúvidas na hora. Isso é fantástico, né? É muito bom. Então, ele tá ali, é como se fosse uma live, né? Ele tá ao vivo ali no programa Pergunte ao Doutor e você pode interagir, tá? Fique à vontade para mandar suas perguntas lá. É o 99996-2050. 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

Adorei! Ah, complicadinha! Ó, você que ligou o rádio agora, deixa eu te contar o que tá pegando aqui no Palpitando. Essa nossa ouvinte precisa da nossa ajuda porque ela tá num beco sem saída. Ela trabalha numa empresa onde tem uma regra interna que não pode parente trabalhar no mesmo setor. Na empresa pode, mas não no mesmo setor. E se descobrir, acaba ali rolando até uma demissão, né? O problema é que o supervisor dela começou a gostar dela e ela do supervisor. E aí, tiveram a brilhante ideia de começar a namorar e não contar pra ninguém e até casaram no civil em segredo. Acontece que tem uma amiga dela lá da empresa, que gosta muito dela, que veio se abrir com ela e falar: amiga, chega aqui, eu tô gostando do fulano, me ajuda com ele, sabe, ele é simpático, você dá uma força. Só que ela não sabe que o fulano que ela tá gostando é marido dela, porque ninguém na empresa ficou sabendo.

0: isso que eu falo, não adianta começar mentindo, porque, ó, vai aumentando isso aí, vai virando um rolo ali, que depois, pra desenrolar isso aí, meu Deus do céu, ela quer saber da gente, se ela conta, se ela fala a verdade, né, se ela chega e fala, olha, amiga, vem cá, a gente acabou até se casando, não contou pra ninguém, pra não dar problema aqui na empresa, ou se ela continua sustentando a mentira, ó, amiga, sai fora, tem gente melhor, eu acho que só vai piorando a situação. Jerominho Pintor, bom dia, boa semana pra você, ele pôs assim, ó, vai Brasil, tá precisando mesmo, hein, da energia positiva aí pro Brasil, você sabe que eu tô com um pouco de medo aí do próximo jogo do Brasil, né, ah, mas vamos deixar pra lá, vamos pensar positivo. Helena Laurato, a minha querida amiga, tudo bem, Helena? Como você tá?
1: Oi, Thiago. Oi. Bom dia.
0: Bom dia, Helena.
1: Ó, quando ela iniciou esse namoro com ele, ela já sabia que ela poderia perder o emprego.
0: Isso, já tinha esse risco.
1: Caso viesse à tona isso.
0: Sim, sim, já sabia.
1: Então ela já estava consciente, ela
0: sim,
1: e ele.
0: Sim, sim.
1: Então fala logo a verdade aí pra amiga e deixa a coisa rolar.
0: Vai saber.
1: Se perder o emprego, arruma outro.
0: Vai fazer o quê?
1: Eles não podem ficar sustentando essa mentira aí.
0: É o que ela quer saber da gente.
1: Uma ótima semana pra você, um beijão.
0: Pra você também, querida, um super beijo pra você e toda a família, viu, Helena? É o que ela tá querendo saber da gente, se ela fala a verdade ou se ela fica sustentando essa situação. Eu, se eu fosse ela, ia falar a verdade também, porque isso lá na frente pode ser muito pior. Bom dia, Titi, ótima segunda-feira pra todos nós. É a Gabriela lá da Fazenda Três Marias, em São Tomás de Aquino, curtindo a gente. Titi, o conselho que eu dou pra essa amiga hoje é que ela e o marido, eles vão atrás de um outro emprego. E quando eles arrumarem um outro emprego, ela conta pra essa amiga, né, desencanar de vez. É porque mentira tem perna curta. É, uma hora ou outra, isso vai vazar na empresa, com certeza. E ela pode aí se prejudicar. É aquela coisa, eu fiquei me perguntando, falei, gente, como que ninguém ficou sabendo? E ninguém mesmo ficou sabendo, né? Falou. Então, ó, a dica aí da Gabi. Thiago, pede pra eles já ir atrás de um emprego, tá? Porque se der um problema depois, eles já estão numa outra empresa. E aí conta pra essa amiga, conta a verdade. Eu acho que essa amiga vai se decepcionar, viu? Eu acho, porque ela já mentiu pra amiga. Ô, Thiago, você manda um alô aqui pras minhas filhas, a Sara e a Ana Rita. Se puder, você manda uma música da Boiadeira aqui pra elas? É lógico que sim. Alô, Sara, alô, Ana Rita. Boa semana pra vocês. Todo mundo aí na fazenda curtindo a gente. Valéria Bombonato, uma querida Valerinha, beijo pra você. Valerinha, o que você acha que essa nossa amiga tem que fazer, hein? Eu sei que você é sincera, manda aí pra gente. O Merrão, Merrão também é sincero, viu? É, que ele tem que falar, ele fala mesmo, né, Merrão?
2: Bom, Titi, bom dia.
0: Bom dia,
2: Titi.
0: Tudo bem?
2: Vai, Corinthians!
0: Vai, Corinthians!
2: Ô, Titi, falando em vai, Corinthians, vou te falar, é. Só te falar uma coisa, só pra você recordar, Titi.
0: Você
2: lembra uma certa ocasião que vocês estavam falando, perguntando aí na educadora, palpite da seleção brasileira, como é que ia ser, tal coisa e tal, tal coisa. E eu falei pra você que eu falei o seguinte. Me lembra bem. Falei, eu vou esperar os três primeiros jogos da primeira fase.
0: Falou
2: depois
0: mesmo.
2: Aí eu vou me pronunciar.
0: Foi isso mesmo.
2: Que não que tá, falou. Coisa não tá brincadeira. Não vai ser do jeito que o povo monta. Ah, mas vai ser fácil, mamão com açúcar. O Brasil já passou as três fases, tá? Então eu tô aguardando.
0: É,
2: já viu o primeiro mesmo. Jogo aí que foi bucha. Então não eu vou aguardar mais dois jogos ainda, ó. Nós temos que aguardar, gente. Os outros times já estão engrenados. O Brasil não. Faltou muita coisa ali ainda. Então, vamos aguardar, foi o que eu falei. Agora, a respeito dessa moça aí, Titi, larga a mão. Isso aí, muda de serviço, minha filha. Cata teu marido, vai embora,
0: resolve,
2: acabou de papo. Tá, obrigado.
0: É, eu também acho, resolve a situação. É, larga a mão de mentira, larga a mão de mentira.

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3: Bom dia, são 11:15, direto da nossa redação, está no ar o Fique Sabendo, trazendo as últimas informações para você, sempre junto com a JCM Informática. E o hábito de completar álbuns de figurinhas acaba gerando um resíduo, que é o papel que fica no verso do adesivo. E se esse material pudesse ser reciclado ao invés de ir parar nos aterros? Pois um estudante de 15 anos, aluno do SESI no Jardim Castelo Branco, que fica na zona leste de Ribeirão Preto, criou um projeto para dar solução ao lixo. Aluno do segundo ano do ensino médio, Samuel Florencio de Brito, percebeu que a película protetora do adesivo, conhecida como liner, não tem aceitação nas cooperativas de reciclagem convencionais. O papel leva uma camada de silicone químico na composição para permitir o destaque fácil da figurinha. Por causa dessa mistura de componentes, as empresas tradicionais rejeitam o material e, sem a destinação correta, os papéis acabam acumulados em aterros sanitários. Com a iniciativa batizada de Recicla Liner, o adolescente desenvolveu urnas de coleta exclusivas para o material e instalou os recipientes nas áreas de convivência do colégio. Todo o volume arrecadado é encaminhado para uma empresa especializada na cidade de Guarulhos, que detém tecnologia capaz de separar o silicone da fibra e devolver o insumo de celulose à cadeia produtiva. A quantidade de papéis descartados pelos colecionadores chamou a atenção do aluno e serviu de motivação principal para a pesquisa. Um único álbum exige 980 figurinhas. Quando multiplicado por milhões de unidades comercializadas no país em épocas de lançamentos, o papel de proteção se transforma em um desafio logístico e ambiental de grandes proporções. O dono da recicladora de Guarulhos, responsável por receber as remessas, Ailton Alves, reforça que o descarte incorreto, muitas vezes feito nas ruas ou nas lixeiras comuns, gera impactos ao meio ambiente pela dificuldade de degradação do componente químico. Este foi o Fique Sabendo, que está de volta amanhã direto na nossa redação, trazendo as últimas informações junto com a JCM Informática.
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0: 4 graus. Thiago Rodrigues tá aqui com você, comunicando. Titi da Educadora, a número 1 do Brasil. Tamo junto!
1: Brasil!
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0: distância, segundo o amor da sua vida. É o nosso Frequência Educadora. Daqui a pouco eu vou passar no WhatsApp que o pessoal tá metendo a colher no nosso palpitando hoje, hein? Fala sério. Hã? Meu Deus. Ó, mas também que situação que essa nossa amiga foi entrar, hein? Hã? Que situação que ela foi entrar. Tá aí agora, sem saber o que fazer. E aqui o que eu falo, mentira, tem pena curta. Larga a mão de mentira, amiga. Vai por mim e pelos ouvintes também, né? Pelos ouvintes. Ó, o que tá acontecendo? Ela precisa da nossa ajuda, ela quer um palpite nosso. Ela trabalha numa empresa onde existe uma regra interna que parente não pode trabalhar no mesmo setor, tá, gente? Na empresa pode, só não pode ser no mesmo setor. E aí, o que aconteceu? Ela se apaixonou pelo supervisor deles ali. Então, acabaram namorando e se casaram no civil, sem ninguém ficar sabendo. Ninguém. Ninguém desconfiou. Só que agora a melhor amiga dela ali na empresa chegou e foi desabafar com ela, foi se abrir e contou que ela tá apaixonada pelo chefe. Falou, chegou lá, amiga, vem cá, eu tô gostando do chefe, me ajuda com ele. Só que ela não sabe que o chefe é marido dela. É, aliás, não só ela não sabe, como ninguém na empresa não sabe. E ela quer saber se ela conta a verdade e corre o risco de ser demitida junto com ele, ou se ela já fala real. Ó, a gente escondeu aqui do pessoal, a gente se conheceu, acabou se casando. Eu acho melhor ela falar a verdade. É isso, é. Eu acho melhor, na minha opinião, né? O meu palpite. Agora eu quero saber o seu. Manda aí, 99986-1023. Mete a colher sem dó.
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6: 22 minutos pro meio-dia, tamo de volta com o nosso Frequência Educador aqui na rádio que pega bem a número 1 do Brasil. E aí, moçada? Brasil. Beleza? Tá esquentando, parece que o frio vai embora. Será que vai? Já deu pra perceber que eu não sou muito amigo do frio, né? Ai, meu Deus. Vamos lá meter a colher do nosso palpitando educadora dessa nossa ouvinte. Tá numa situação, meu amigo, minha amiga, parece até história de novela, mas não é não. Ela precisa da nossa ajuda, do nosso palpite. Eu já dei o meu palpite, agora falta você. Ela trabalha numa empresa onde tem uma regra que não pode ter parente trabalhando no mesmo setor. Tá, até aí, ok, tudo bem, uma regra da empresa. Aí, o que acontece? Ou melhor, o que aconteceu? Ela se apaixonou pelo supervisor e o supervisor também por ela. Começaram a namorar sem ninguém saber. Começaram a se encontrar às escondidas e até casaram, sério, no civil, em segredo. É sério.
7: Rapaz.
6: Sério. Só que aí ninguém na empresa desconfia de nada. Eles estão ali mantendo, ali, como, né, se nada tivesse acontecido. Uma colega dela, que é muito próxima a ela, uma amiga, né, lá na empresa, chegou e se abriu com ela. Ó, amiga, vem cá, eu tô gostando do fulano. Eu queria muito poder falar o nome, mas eu não posso falar, tá? Então vamos lá. Eu tô gostando muito do fulano. E é o seguinte, eu sou apaixonada dele. Só que ela não sabe que o fulano é marido dela. Aliás, ela e nem ninguém da empresa tá sabendo. Olha a situação. Agora ela quer saber se ela contar a verdade pra essa amiga. E aí corre o risco de ser demitida, ela e o marido. Ou se ela mantém essa mentira. Eu já falei, tem que contar a verdade. Esse negócio de mentira. Oi, Patrícia Palaquim, bom dia. Tudo bem, Paty?
8: Bom dia, Titi. Tudo bem com você?
6: Tudo ótimo, Paty.
8: Titi, sobre esse caso, se eu fosse ela, eu marcava um jantar na casa dela e convidava essa amiga pra ela ver quem que é o marido dela.
6: Exatamente, vem cá.
8: E se mandar embora da firma, às vezes nem manda.
6: Será? É, pode também acontecer.
8: Às vezes, né, o patrão entra ali em um bom senso, isso, não acaba nem mandando.
6: Pode acontecer de
8: entender. Ela vai ficar com a cara grande ainda, né?
6: Exatamente.
8: Então, se eu fosse ela, eu fazia um jantar na casa dela e convidava, ô amiga.
6: Vamos lá jantar
8: em casa. Vou fazer uma jantinha na minha casa, eu queria que você fosse.
6: Eu adoro
8: pronto,
6: os planos da Paty.
8: Que ela chegar
6: adoro.
8: Lá. Ela vai ver quem que é o esposo dela.
6: Você tá brincando.
8: Da amiga, da outra amiga. Aí, cara, tá gracinha. Ai.

0: Opa, Tibum fechou. Fala, da hora. Ali. Bom dia, Tiagão. Bom dia, ouvintes. Fechou?
1: Fechou.
0: Educadora pega bem. E aí, Tiagão, fechou?
1: Tamo
0: aí
1: fechado,
0: que,
1: junto.
0: Que vai que essa presença positiva, Tibum fechou, querido. Pra você. Tamo
1: receba
0: junto,
1: minha
0: meu amigo.
1: Também aí.
0: Ô, Tiagão, mandar um abraço pro Merrão do Timão, o Ari do Black, o Leandro em Pirata, fechou?
1: Fechou.
0: Ô, Tiagão.
1: Família toda
0: que,
1: nossa, né?
0: Duas lendas se apaixonaram. Qual que é o nome do filme?
1: Ixi, eu não tenho nem ideia. Não tô entendendo. Não entendi isso.
0: Lendas já. Da Paixão, fechou? Paratibum, Paratibum, fechou, Tiagão.
1: E ele mandou aqui o palpite dele? Põe aí, produção.
0: Opa, ô Tiagão, se fosse essa amiga aí, ó, marcava um churrasquinho na casa dela com muito suco da confusão. Aí nós vamos ver o que, que vai dar. Você sabe o que vai dar, né?
1: Você imagina o rolo que não ia virar isso aí, Alexandre? Meu Deus do céu. Paulão de Serrano, e aí, Paulão?
2: Bom dia, educadora FM. Bom dia, meu amigo locutor Tiago Rodrigues, ô Titi. Oi. Desejo a você ótimo trabalho.
1: Obrigado,
2: cheio de muita paz, alegrias e realizações.
1: Obrigado.
2: Saúde, o principal. E a todos, queridos ouvintes da Educadora FM 102.3, Paulão de Serrana, com toda a gratidão do fundo do meu coração.
1: Você,
2: forte abraço,
1: querido.
2: A todos, é um aperto de mão. Aê. Tô na Educadora. Tô feliz. Rádio Educadora FM 102.3. Senta a diferença. Indispensável.
1: Indispensável.
2: Aqui.
1: Pega bem. Aê! Esse é o querido Paulão lá de Serrana. A gente que agradece a sua participação todos os dias aqui com a gente, viu? Viu, Paulão? Tamo junto. Ó, o Gustavo Lima vai cantar pra gente agora. Fui fiel.

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1: De volta para falar sobre a Copa do Mundo de 2026, que pode representar o último capítulo de uma geração que marcou época no futebol mundial. Craques que brilharam por décadas devem se despedir dos gramados em mundiais nesta edição. A lista é liderada por três nomes históricos: Messi, Cristiano Ronaldo e Neymar. Os três já indicaram que esta deve ser a última Copa de suas carreiras. Enquanto Messi busca encerrar sua trajetória como campeão mundial, Cristiano e Neymar tentam conquistar o troféu mais importante que ainda falta em suas galerias. Outros veteranos também chegam em clima de despedida. É o caso de Modric, da Croácia, Ochoa, do México, Muslera, do Uruguai e Nagatomo, do Japão. Todos com histórias marcantes em Copas do Mundo. A lista ainda tem nomes como Lukaku e De Bruyne, que deve fechar o ciclo da chamada geração de ouro da Bélgica, além de Harry Kane da Inglaterra e Dzeko da Bósnia. Entre recordes, títulos e momentos inesquecíveis, a Copa de 2026 promete ser a última dança de alguns dos maiores ídolos da história do futebol.
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6: O início da Copa do Mundo e as festas de São João devem diminuir o ritmo das votações no Congresso Nacional nas próximas semanas. Com parlamentares acompanhando os jogos da seleção brasileira e participando de eventos em suas bases eleitorais, principalmente no Nordeste, projetos importantes devem ficar para o segundo semestre. Entre as propostas que podem ter tramitação adiada estão o fim da escala de trabalho 6x1, a PEC da segurança pública, a redução da maioridade penal e a regulamentação da inteligência artificial. O recesso parlamentar previsto para a segunda quinzena de julho também deve contribuir para a desaceleração dos trabalhos. Além disso, a proximidade das eleições e o início das campanhas eleitorais devem reduzir ainda mais a presença dos congressistas em Brasília nos próximos meses.
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7: Boa tarde para você, meio-dia e

comunicando. Ai, comandando a nave mãe. É tanto botão pra apertar, meu Deus do céu. Ai, meu Deus do céu. 102,3. 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

0: Vem, Zap Hits! Já vai preparando seu celular pra você vir zapear aqui comigo ou escolher de duas uma, aquela que você gosta mais, né?
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9: Boa tarde pra você, meio-dia e 23. Vamos dar aquela zapiada.
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9: Zap Hits no ar. Tenho duas opções pra você escolher. Aquela que você gosta mais, que te agrada mais, que você é fã, que você gostaria de ouvir ela agora. A primeira opção, Panda, Ícaro, Gilmar e Humberto e Ronaldo, Vira o Copo e Comemora. A segunda opção, Geninho e a Mariana Fagundes, Peão Todo Tatuado. São duas músicas assim que eu gostaria de ouvir, as duas, assim, uma em cima.

0: segunda tá chegando. Geninho, Mariana Fagundes.
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0: Roberto e Ronaldo, vira o copo e comemora. Essa é a primeira opção. A segunda opção, Geninho, Mariana Fagundes, peão todo tatuado. Qual você gosta mais? Qual te agrada? Manda um zap aí.
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1: Todo tatuado. Será que é essa que vai ganhar? Segunda opção, Geninho, Mariana Fagundes, Peão todo tatuado. Ou a primeira opção, Panda, Ícaro, Gilmar e Humberto e Ronaldo. Vira o copo e comemora. A gente vai saber isso, hã? Agora, até rimou. Alcione, que tá completando mais um dia de vida hoje. Palmas pra ela. Ela escolheu a segunda opção, Geninho, Mariana Fagundes, Peão todo tatuado. Meu irmão, meu amigo Áudio, tudo bem com você? Ô, Thiago, boa tarde, eu voto na segunda opção. Valeu, Áureo. A Nilza Amorim, Tiagão, ó, eu vou na segunda também. Essa música é um chiclete, hein? Fica na cabeça. Alô, Borró, como que você tá, Borró? Tudo bem?
2: Tiagão, Borró.
1: Fala, Borrozinho.
2: Beleza. Segunda-feira, Tiagão,
1: você
2: segunda
1: também,
2: opção,
1: amigo.
2: Né? Muito bonita.
1: Segunda opção?
2: Manda esse modão aí lá pra Daniela, Valério Bombonato, Josimar Lava Rapazinho, do Marcos Pouso Ribeiro, pra todos aqui do garimpo tá curtindo o Tiagão, educadora. Educadora, pega bem. E hoje pode comer aquele franguinho com polenta, né?
1: Ah, é bom, melhor, hein? Tiagão. Um franguinho com polenta vai muito bem, viu, Borró? A Cláudia Ribeiro. Oi, Claudinha, tudo bem? Boa tarde. Ah, ela tá pedindo aqui, você pode me passar o zap da Multicoisas? Mas é lógico, tá? Vou te passar até no ar aqui, ó. É o 98107-3502, mas vou escrever aqui pra você, tá bom? Vou passar já já. Alcione agradeceu, né? Hoje é aniversário dela. Alexandre Tibum. E aí, Alexandre, você votou na primeira ou na segunda, hein?
3: Opa, Tibum fechou, vai na música número 2.
1: Número 2.
3: 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Sabe o que ela vai interessar?
1: Ok, ok.
3: Tibum, todo tatuado.
1: Ele dá uma mudada Tibum, na letra. Eu não aguento.
3: Todo tatuado.
1: Ai, meu Deus,
3: carimba,
1: do céu.
3: Papai,
1: carimba,
3: Jesus.
1: Papai. Bora curtir a campeã.
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4: E muita gente dirige todos os dias e mal olha para o painel do carro, né? Isso é um erro. O painel é como se fosse o centro de comunicação do veículo. É ali que o carro avisa se tá tudo bem ou se tem algum problema acontecendo. Luz da injeção, temperatura do motor, pressão do óleo, nível de combustível e também alertas de manutenção estão ali por um motivo. Então, crie o hábito, o costume de observar o painel antes e durante a viagem. Muitas vezes, um pequeno alerta identificado no começo evita um grande prejuízo lá na frente. Bom, o carro fala com você todos os dias. O segredo é aprender a escutar.
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1: Boa tarde pra você, Thiago Rodrigues aqui na comunicação, no Frequência Educadora da rádio que pega bem você aí do outro lado.

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1: Eu acho que você tem que mandar aquela mensagem. Mas manda o que tá no seu coração.
2: Porque se fosse eu falaria mais ou menos assim.
3: Ei, boa noite. Antes de te bloquear, eu só vim te dizer que a partir de hoje pode tocar o terror, fazer o que quiser fazer. A boca é sua, curte suas farras, sinto mais nada.
1: Não, apaga.

último. Vamos lá mandar um alô pra galera que tá zapeando, interagindo aqui com a gente, essa nossa rede de amigos, a nossa família educadora, a Francine. Oi, Titi, tudo bem? Boa tarde pra você. Oi, Fran, como que você tá? Tá tudo certo aí? Quem mais, hein? Mandando aquele alô, hein? A Daniela, oi, Dani, chega mais, fica à vontade, tá? A Priscila, a Aninha, a Luciana, que tá curtindo a gente lá em Altinópolis.

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0: papo, quero saber se tá tudo bem, tá fazendo aniversário hoje, é o seu colega aí de trabalho que tá fazendo, manda aquele alô pra ele, fica à vontade. Educadora FM. Essa pega bem.
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4: Um tribunal de apelações dos Estados Unidos decidiu manter em vigor a tarifa global de 10% sobre importações, medida adotada pelo presidente Donald Trump. A decisão prorroga a suspensão de uma sentença anterior que havia considerado a cobrança ilegal. Com isso, o governo americano continua autorizado a aplicar a tarifa, enquanto o recurso segue em análise na justiça. A cobrança foi imposta em fevereiro e se tornou um dos principais pilares da política econômica do segundo mandato de Trump. Segundo o tribunal, o governo demonstrou ter chances relevantes de vencer a disputa judicial. A tarifa baseada na legislação comercial dos Estados Unidos tem prazo para expirar no fim de julho, mas o governo já trabalha para implementar novas medidas de longo prazo.

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10: O mercado nacional do açúcar abre a semana registrando estabilidade técnica nas principais bolsas de comércio do país. A saca de 50 quilos do tipo cristal encerrou o último balanço oficial, cotada a R$ 143,10 na Praça Paulista. O setor acompanha o avanço da colheita de cana no Centro-Sul e o ritmo forte das exportações nos portos.
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11: Boa tarde pra você, 1h03. 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
11: Boa tarde pra você! Tudo certo aí? Segunda-feira, 15 de junho, temperatura 24 graus. Não quer passar disso. Eu acho que vai cair daqui a pouco. Thiago Rodrigues tá por aqui, felizão da vida, pra esquentar a sua tarde de segunda-feira. Deixa o frio vir, vá, pode vir, vai. Essa é a ZYD

Alexa. Vai lá, Brasil, com tudo. 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
1: A vítima pediu ajuda. Ele gritava por socorro.
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2: E a cantora Ana Castela, sim, a boiadeira, voltou a ser assunto nas redes sociais após ela tomar uma atitude contra um ex-affair. Sim, ela excluiu o rapaz da sua vida virtual. Deu bloqueio lá, acabou com tudo, falou, sai daqui. A artista teria bloqueado o influenciador Jonathan Coelho no Instagram depois que ele expôs publicamente detalhes de um suposto romance envolvendo a sertaneja e o influenciador César Ricon. É, ele foi lá e acabou expondo essa situação. Enfim, eu não sei, tá querendo biscoito, só pode, né? Só pode, né? Porque não tem, não faz sentido. E aí ela foi lá e deu aquela bloqueada, falou, peraí, você tá querendo ganhar ibope em cima de mim? Tá querendo aparecer? Eu vou dar um jeito nisso. Foi lá e bloqueou ele das redes sociais. Ele é o ex dela, né? Ana Castela já teve um contato ali com ele, um relacionamento com o Jonathan Coelho, né? E aí ele quis espalhar essa notícia aí falando do César Rincon. César Rincon. E aí é aquela coisa. Tem gente que às vezes quer surfar na onda, na verdade. A vida de famoso não é fácil, não. Você imagina você, a pessoa é famosa, que tem Ana Castela, super famosa, a pessoa se aproxima, é difícil você saber se a pessoa gosta realmente de você ou se a pessoa tem interesse em ficar com você. Aquele interesse de, é famosa, Ana Castela, se eu tiver do lado dela, eu vou ficar famoso também. Eu acho que eles devem enfrentar muito esse tipo de situação, com certeza. E é difícil, né? Difícil saber. Quem não é famoso já enfrenta isso? Vai falar que você nunca encontrou alguém que era interesseira na sua vida aí. É, alguém que tinha outros tipos de interesse. É, pelas coisas que você conquistou na vida, ou enfim, qualquer outra coisa assim. Mas não aquele interesse de amor, de gostar de você, independente do que você tem. Pessoas interesseiras estão por todas as partes. Conta aí, você já passou por um relacionamento desse jeito, hã? Com gente interesseira?

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0: Fala alta aí de cima que eu preciso ouvir.
1: Como é que tá aí?
2: Romântico. É o Gustavo Mioto impressionando os anjos, mas fala sério, essa música é bonita. Eu acho essa música linda. Vamos lá,

Pra você que gosta daquele modão chique no último, você não pode perder esse programa, hein? 4 horas da tarde, Educadora Música e Churrasco. Só as tops do sertanejo. Depois tem o boteco, a hora do boteco, né? A hora do boteco também é top demais. Quem mais? A Vânia.

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1: Boa tarde pra você, faltando 10 minutos pelas 2 horas. Eu tô indo embora, agora eu tô indo embora, porque ela chegou, Cissa de Paula já está aqui organizando as coisas, tirando as coisas dela de uma bolsa da outra. Oh, boa tarde, Cissa, tudo bem, querida?
2: Oi, tudo bem? Tudo ótimo.
1: É, durante 30 dias, né, você vai ficar entrando às 2 horas e a gente não vai fofocar mais. Hoje ela chegou aqui e esqueceu disso.
2: Esqueci!
1: Chegou aqui uma hora, falou, vou fofocar, vou... Cissa... Eu acho que você tem que entrar às 2, não? Ai, é mesmo, deixa eu voltar.
2: Sai correndo.
1: Essa é a Cissa.
2: Ai, Cissa, estrambelhada.
1: Boa tarde pra você, tá?
2: Tia, um mês sem fofocar com você.
1: Um mês sem fofoca.
2: Tia, eu não
1: quero. Ah, não, de novo. E não faz nem tanto tempo assim,
2: nem
1: né?
2: Nem faz. Ah, você tá me dá um trabalho, hein, tia?
1: Ah, meu Deus. Mas a gente vai... Eu vou ouvir as suas fofocas.
2: Tá, eu vou ouvir as suas.
1: Ah, então tá bom.
2: Pra não fofocar igual.
1: Ah, beijo. Tchau. Bom programa. Beijo.

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2: De volta para falar sobre a Copa do Mundo de 2026, que pode representar o último capítulo de uma geração que marcou época no futebol mundial. Craques que brilharam por décadas devem se despedir dos gramados em mundiais nesta edição. A lista é liderada por três nomes históricos: Messi, Cristiano Ronaldo e Neymar. Os três já indicaram que esta deve ser a última Copa de suas carreiras. Enquanto Messi busca encerrar sua trajetória como campeão mundial, Cristiano e Neymar tentam conquistar o troféu mais importante que ainda falta em suas galerias. Outros veteranos também chegam em clima de despedida. É o caso de Modric, da Croácia, Ochoa, do México, Muslera, do Uruguai e Nagatomo, do Japão. Todos com histórias marcantes em Copas do Mundo. A lista ainda tem nomes como Lukaku e De Bruyne, que deve fechar o ciclo da chamada geração de ouro da Bélgica, além de Harry Kane da

0: Bósnia. Entre recordes, títulos e momentos inesquecíveis, a Copa de 2026 promete ser a última dança de alguns dos maiores ídolos da história do futebol.
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4: A Venezuela concedeu uma licença à petroleira britânica Shell para explorar e exportar gás natural no Campo de Loran, uma das maiores reservas de gás da região. O projeto envolve um campo com reservas estimadas em mais de 7 trilhões de pés cúbicos de gás e que se estende até águas de Trindade e Tobago. A medida faz parte da nova política energética do governo venezuelano, que abriu o setor de hidrocarbonetos ao investimento estrangeiro e já fechou acordos com empresas como Shell, BP e Repsol. Segundo a presidente interina Delcy Rodrigues, o desenvolvimento do campo de Loran representa um passo histórico para transformar a Venezuela em uma exportadora de gás natural. A expectativa é que a produção comercial tenha início em 2027, com o gás sendo escoado para Trindade e Tobago e posteriormente destinado ao mercado internacional de gás natural liquefeito.
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1: Ótima tarde pra você, minha gente linda desse Brasil. Segundamos e que venha uma semana, hoje 15 de junho, né? 21 graus por aqui, e que venha uma semana linda, abençoada, incrível, derramada de muita sabedoria por Deus, uma semana de transformações, enfim, uma semana de tudo que é bom pra você, viu? Então bora comigo começar aqui a nossa tarde de sucesso em clima de Copa do Mundo.

namora sucessão, Cleiton Romário, Zé Neto Cristiano, educadora, pega super bem, 12h18, deixa eu falar pra você o que pega bem. 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Daqui a pouquinho eu tô de volta pra gente falar de esportes.

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1: A Copa do Mundo de 2026 mal começou e já está fazendo história. Logo na partida de abertura entre México e África do Sul, o árbitro brasileiro Wilton Pereira Sampaio distribuiu 3 cartões vermelhos e colocou o Mundial entre os mais disciplinarmente agitados da história. Foram expulsos os sul-africanos Sitolé e Zuane, além do mexicano Montes. Com isso, a Copa de 2026 já está a apenas um cartão vermelho de igualar o total de expulsões de toda a Copa de 2022 no Catar. O número também já supera o registro da Copa de 1978, que teve apenas 2 jogadores expulsos durante todo o torneio. O recorde histórico ainda está distante. A Copa de 2006 na Alemanha registrou 26 cartões vermelhos e ficou marcada pela famosa Batalha de Nuremberg entre Portugal e Holanda, que terminou com 4 expulsões. E vale uma curiosidade: o cartão vermelho passou a ser utilizado oficialmente nas Copas a partir de 1970, justamente a edição em que o Brasil conquistou o Tri Mundial e que

0: terminou sem nenhuma expulsão. Se o ritmo continuar assim, a Copa de 2026 promete também muito trabalho para os árbitros. 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
11: 102.3. 2h24, é hora de falar de esportes. 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

Final de semana de muita bola em campo na Copa do Mundo. Vamos lá, pelo grupo B, Catar e Suíça empataram em 1-1. No grupo C, o Haiti perdeu por 1-0 para a Escócia. E o Brasil, hein? Todo mundo na expectativa, 1-1 com Marrocos. E eu que fui elogiar o Rafinha, jogou nada, hein, filho? Jogou nada, hein, Rafinha? Vamos lá, do grupo D, a Austrália fez 2-0 em cima da Turquia. E no grupo E, a Alemanha fez 7-1 no coração. Costa do Marfim derrotou o Equador por 1-0. Fechando os jogos do final de semana, Holanda e Japão empataram em 2-2. A Suécia goleou a Tunísia por 5-1. Essas duas últimas partidas válidas pelo grupo F. A bola rola aí nesta segunda-feira com Bélgica e Egito. Daqui a pouquinho, às 16 horas, Irã e Nova Zelândia, às 22 horas. Partidas válidas pelo grupo G. Pelo grupo H, a Espanha pega Cabo Verde, às 13 horas. E Uruguai pega Arábia Saudita, às 19 horas. Lembrando que na fase de grupos, são 12 chaves. E a primeira rodada só terminará na quarta-feira com um duelo dos grupos K e L. Próxima educadora nos esportes, às 15h30. 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
5: E pega muito bem na sua tarde. 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
7: Vamos aplaudir.
5: Vamos aplaudir. Você já tá participando? Então não dá bobeira. Vai lá, hein, que eu quero ver você. Deixa eu ver a galerinha aqui chegando. Oi, Celi. Que saudade de você, gatona. Super beijo. Ela já tá curtindo. Adora um pagodinho, né? Boa semana. Sandra Marta. Semana abençoada pra você também. Maravilhosa. E a Maria Fernanda. Se você tem razão. Rafinha jogou mal, né, Maria Fernanda? Eu não posso elogiar. Eu elogio o jogador da defeito. Meu Deus do céu. Eu fui elogiar que tava indo bem, que era o melhor, que tava jogando bonito. Jogou nada, mas não jogou nada. Vou ficar até quieta, porque, né? Deixa pra lá. Eu, se o Brasil chegar no final, eu tô lascada. Eu vou ter que assistir no banquinho do UPA. Certeza. Porque eu fico no nervoso, no estresse, eu vou ter que sentar lá bonitinha, já tomando soro. Que não dá pra esperar também, não. Tomando soro com 3 gotinhas não dá. 3 gotinhas não dá. No máximo, no mínimo. No mínimo umas 15 vai precisar. 3 gotinhas não dá nem pro começo. Eu vou ter que assistir no banquinho do UPA. Eu tô falando sério. Não ri não, Maria Fernanda. Eu tô falando sério. Quem tá mandando alô aqui? Sim, isso aqui é... É Cauã, do Pet Shop e Companhia. Olha aí, olha aí. Vou procurar essa daqui pra você, tá? Obrigada pela sua presença, pela sua audiência. Valeu, hein, galerinha? Que audiência gostosa. Oi!
8: Opa, Tibum fechou na área. Tudo boa certinho? Tarde, Cícia. Boa tarde, ouvinte. Tarde. Fechou? Educadora, pega bem. E aí, Cícia, tá tudo tranquilo? Aí que
5: tudo tranquilo
8: aqui
5: com
8: vai
5: você. Que
8: essa pra energia positiva. Tibum fechou pra você. Tamo junto, minha amiga. Ô, minha amiga, mandar um abração aí pro Caconde, o Merrão do Timão, o Ari do Bleco e pro Leandrinho Pirata. Fechou?
5: Fechou.
8: Ô, Cícia, aí que... Por que que o policial gosta de usar sabão?
5: Ai, meu Deus, não vai me complicar, hein?
8: Porque ele gosta de detergente, fechou? Pararatibum, pararatibum, fechou, minha amiga?
5: Essa foi boa. Essa, não, vamos combinar, não, essa foi boa. Essa pegou bem, Alexandre, essa pegou bem. Essa eu gostei. Bora comigo aqui, Gustavo Lima que pega bem, né? Tem certeza. 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
9: E tá gelada?

0: filho, deixa eu na educadora, que aqui pega bem, né? 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Gente, daqui a pouquinho eu tô de volta com Zap Hit. Segura aí.
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3: É pra você participar, é pra você votar. Escolha a sua. Duas opções. A primeira, em homenagem à Copa, Shakira, Waka Waka. E a segunda, NX0, Razões e Emoções. Eu quero saber de você qual que você vai votar aqui. A primeirinha chegando, ó.
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0: Ai, eu errando a música aqui, gente do céu. A gente quer cantar, mas precisa saber a letra. Waka Waka, Stand for Africa. Essa daí é a top 1 aí que a galerinha gosta aí das músicas da Copa. E você vai votar em qual em homenagem à Copa aí, gente? Nós somos a Shakira, nossa primeira opção. Quem vota, hein? Quem participa? Oiê!
1: Ô, Loura, boa tarde. Boa tarde, Lourão. Como você tá?
0: Tá de merrão, tá de merrão.
1: Uma semana abençoada.
0: Amém, que assim
1: com
0: seja.
1: De Cissa de Paula.
0: Opa!
1: Né? Isso aí.
0: Sim.
1: Ô, Loura. Tudo bom pra você, um programa abençoado pra você. Olha, deixa eu só falar pra você, relembrando aí, eu havia falado a respeito da seleção brasileira. Eu havia comentado com vocês aí, até o Titi, falei com ele hoje de manhã também, ele ficou sabendo e falou assim, é, você falou mesmo, vamos aguardar, eu, Merrão, vai aguardar os três primeiros jogos.
0: Os três primeiros jogos.
1: Ganhar, sexta-feira, pode ganhar no outro jogo, não tem problema, ele tem que ganhar. Brasil é Brasil. Mas eu vou esperar, eu já sabia que o trem ia ser complicado. Você entendeu? Então, vamos devagar. Eu vou devagar, eu vou nas minhas apostas, nos bolão aí, eu vou devagarzinho.
0: Tá certo?
1: Então, tá complicado, hein? A pancada é seca. Fica com Deus, só tô aguardando os modão e a hora do boteco, hein?
0: Aí, daqui a pouquinho, hein?
1: Um abraço, Tibu.
0: Abraço aí pra você também. Tá bom, Merrão? E Eliel, vota aí.
2: Boa tarde.
0: Boa tarde.
2: Princesa linda hoje. Tudo bem? Boa semana pra gente, viu? Olha só, vamos de música 1, viu? Feliz aniversário da equipe da Edu, todos os nossos ouvintes, amigo Danilo Pereira, do Esquipo do Bar, Thiago, João Luiz, tá bom? E você também, viu? Agora eu estou sabendo que você vai até às 7 a partir de agora, né? E aí, Cícero, você viu o jogo da Alemanha ontem? O que foi aquilo, mulher?
0: Eita! Ai, ai, ai, ai, ai, é, tá complicado. Igual o Merrão, vamos devagar. Vamos devagar, sem se emocionar tanto, né? Bom, galerinha, vai votando aí. Enquanto isso, a gente curte a segunda.
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Mixe Zero, razões, emoções. Essa é a nossa segunda indicação, com conveniência, 14 de março. Você vota em qual? Qual a sua preferida? Deixa eu ver meu amigo aqui. Fala, Mauro Antônio Palvão. Boa tarde, Cissa.

0: com dor de cabeça um pouquinho. Toma Paquetá. Falo nada não, hein? Música 1, um abração aí pra você, tudo de bom. O que vocês acharam, hein, gente? Comenta aí o que vocês acharam no primeiro jogo do Brasil, o que vocês achou? Gente, eu só quero fazer um comentário, eu tô achando que sim, né? Ai, meu Deus. Começando a ficar preocupada. Esses meninos não sabem driblar uma bola, parece. Esses meninos não sabem puxar uma bola, parece. Pelo amor de Deus, gente. Ai, que saudade, Ronaldinho Gaúcho. Saudade, Ronaldo, fenômeno, Roberto Carlos, Richarlison. Ai, que saudade dessa turma aí, gente, que fazia até a graça com a bola. A bola, você chega num pé, eles não catam não, gente. O que que tá acontecendo? Se não chegar no pé, eles não catam a bola não, gente. O que que tá acontecendo, meu Deus? Vambora, vamos aí. Vê a galerinha que tá aqui votando.
1: Opa, que bom fechou, vai na música número 1.
0: Canta aí.

0: Vai, Brasil, fechou?
1: É só pra saber, é a mesma música que a gente tá falando?
2: Eu não entendi o que ele falou.
1: É a mesma música aqui que tava rodando?
2: Eu não entendi o que ele falou.
1: Ah, tá. Então tá bom, Alexandre. Nem falo nada. Roseli, primeira opção. Ótima tarde pra você, lindona. Obrigada sempre pela audiência. Toda a galerinha aí. Aí, Wesley, se será que nós chega no X? Eu tô começando a ficar preocupada, você não tá entendendo. Boa tarde, Wesley. Você manda um alô pra nós aqui na Mercearia da Família Alvorada. Eu vou rodar João Gomes pra vocês. Vota na 1. Que nós faz com os meninos? Wesley, nós vamos ter que ensinar a jogar, porque não é possível, não. Eu tava quase driblando junto, eu quase chutei a TV. De tanto que eu tava driblando junto pra ver se eu tomava a bola ali, mas... Vamos que vamos, né? Vamos na fé, né, querido? Vamos na fé, vamos tentar. E a Su, você tava sumida, minha linda. Que saudade de você, um beijão. Bom, tá na hora da gente conferir, né? 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

0: campeã das AP Redes, educadora pega bem 3 e 3. 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
1: De volta para falar sobre a Copa do Mundo de 2026, que pode representar o último capítulo de uma geração que marcou época no futebol mundial. Craques que brilharam por décadas devem se despedir dos gramados em mundiais nesta edição. A lista é liderada por três nomes históricos: Messi, Cristiano Ronaldo e Neymar. Os três já indicaram que esta deve ser a última Copa de suas carreiras. Enquanto Messi busca encerrar sua trajetória como campeão mundial, Cristiano e Neymar tentam conquistar o troféu mais importante que ainda falta em suas galerias. Outros veteranos também chegam em clima de despedida. É o caso de Modric, da Croácia, Ochoa, do México, Muslera, do Uruguai e Nagatomo, do Japão. Todos com histórias marcantes em Copas do Mundo. A lista ainda tem nomes como Lukaku e De Bruyne, que deve fechar o ciclo da chamada geração de ouro da Bélgica, além de Harry Kane da Inglaterra e Dzeko da Bósnia. Entre recordes, títulos e momentos inesquecíveis, a Copa de 2026 promete ser a última dança de alguns dos maiores ídolos da história do futebol.
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7: Juntinho de você, eu vou que vou nessa tarde. Cissa de Paula, em ZYD 832, canal 272. Educadora, Batatais, São Paulo.
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7: Segundo, com S de só vai em frente, meu bem. 15 de junho, 22 graus.

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1: Vai, boiadeiro!

0: É Simone Mendes, mesmice, educadora pega super bem, 3h20, tá curtindo, né? Gostosinha, essa tarde gostosinha, um pouco menos geladinha, aqui também você aquece. Bom, daqui a pouquinho eu tô de volta pra te contar babadinho, você gosta, né? Você gosta, né? Então daqui a pouquinho eu tô de volta, segura aí.
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4: Um grave acidente na madrugada desta segunda-feira deixou 7 jogadores de basquete mortos na CE-187, próximo ao município de Itauá, no interior do Ceará. O ônibus transportava cerca de 40 passageiros, entre atletas e membros de uma delegação esportiva, e retornava de um torneio em Sobral. Segundo as autoridades, o veículo capotou às margens da rodovia e outras 30 pessoas ficaram feridas, sendo socorridas para unidades de saúde da região. Informações preliminares apontam que as vítimas estavam sem cinto de segurança e teriam sido arremessadas para fora do ônibus durante o acidente. As causas da tragédia ainda estão sendo investigadas por meio de perícia técnica. O trecho da rodovia permaneceu interditado para o trabalho das equipes de resgate e investigação.
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6: Babado, babado chegando por aqui. E temos rumores de um romance entre Ana Castela e o influenciador digital César Rincon. É, acusação ou exposição partiu do influenciador Jonathan Coelho, que é o ex. Eu nem sabia que era ex, mas já virou ex e já dedurou. E tá tudo certo. Ele confirmou o envolvimento dos dois. Ambos foram vistos durante a estreia da seleção brasileira. Inclusive, Ana Castela bloqueou o Jonathan Coelho porque ele deu essa informação, né? O burburilho ganhou forças e a exposição tava, exposição. A exposição também veio ao bloqueio do Jonathan Coelho, que ele publicou um vídeo confirmando a relação. A exposição irritou Ana Castela, que bloqueou ele no Instagram. E o Rincon também deu um follow no amigo. É um follow, né? Bom, e teve aí vários flagas em público. Os dois foram vistos em clima de muita proximidade durante o evento. Registros apontando um suposto beijo aí. Publicações, estão fazendo publicações juntas. Eles chegaram a compartilhar registros de fotos juntos nas redes sociais, utilizando a legenda, hashtag paz. Paz do quê, gente? Que a gente não tá entendendo. Tá. César Rincon tem 26 anos, é um influenciador muito popular em meio ao agronegócio. Tá aí, ó. Tá aí, nenhum momento, né? Nem a Ana, nem o Rincon assumiram, tal e tal. Mas eles fizeram uma super capa aí de uma foto linda e maravilhosa. Ana Castela tá soltinha, né? Soltinha. A né? Esperou esfriar o Jonathan, já tá com o Rincon. Tá animada, né? Animada. Que isso? Agitadíssima, hein, bem? Pegando bem aí, que bom. Deixa eu mandar beijo aqui. Deixa eu mandar beijo, Yasmin. Um beijo pra você, obrigada pela companhia. Minha amiga Giovana também tá aqui, essa linda. A Dani também tá curtindo Educador e ela já pediu um pagodinho, né, Dani? Já, agora e já pra você.
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6: Oi, 3h40, é hora de falar de esportes, hein? 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
6: E vamos falar mais de Copa. Ah, Carlo Ancelotti manteve a expressão fechada, mas mascou um chiclete que eu vou te contar, hein? Eu fiquei só olhando, mas mascava um chiclete parecendo, né? Parecendo vaca mesmo. Tava com expressão fechada após o empate 1-1. Até eu fiquei com a expressão fechada. Não foi só ele, não. Todos os brasileiros, maioria, ficou com a expressão fechada. O que você quer? O quê? Né? Bom, no sábado, né? Mas resolveu mudar o astral no domingo. Via Twitter, o treinador italiano mandou uma mensagem de otimismo aos brasileiros. Ontem, sábado, demos o primeiro passo na Copa do Mundo e fizemos isso com alegria e orgulho de representar o Brasil. É só o começo, gente. Seguimos trabalhando e olhando para frente. Que a gente quer ver, né? Vamos juntos, disse o treinador do Brasil. Segundo colocado do grupo C, ao lado de Marrocos, com 1 ponto somado, o Brasil volta a campo na próxima sexta-feira contra o Haiti, às 21h30, horário de Brasília, na Filadélfia. No empate em 1-1 com Marrocos, Vini Júnior marcou o primeiro gol brasileiro no Mundial. Queria saber se o Zé Felipe comemorou. Parei de gracinha, vamos lá. Quando perguntado de Hendrik Ancelotti, por que não colocou o Hendrik? Ancelotti desconversou e disse que não individualizaria nenhum jogador. A gente está vendo. Já os defensores de Hendrik encontram argumentos concretos para pedir mais oportunidade. Até o início da Copa do Mundo de 2026, o atacante acumulava 14 partidas e 3 gols pela seleção principal. Os gols foram marcados contra Inglaterra, Espanha e México. Próxima educadora nos esportes, amanhã, com Auto Posto Irmãos Ribeiro e também Machados Multimarcas.
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Fernando Reis, na estrada. Educadora pega bem. E você tá onde? Tá na estrada? Tá no trabalho? Tá na correria? Tá no batidão? Tá aí em casa? O que você tá fazendo de bom? O importante é que você está aqui na sintonia da educadora. Obrigada pela sua companhia, pela sua audiência. 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Daqui a pouquinho eu tô de volta, porque daqui a pouquinho tem...

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3: E muita gente dirige todos os dias e mal olha para o painel do carro, né? Isso é um erro. O painel é como se fosse o centro de comunicação do veículo. É ali que o carro avisa se tá tudo bem ou se tem algum problema acontecendo. Luz da injeção, temperatura do motor, pressão do óleo, nível de combustível e também alertas de manutenção estão ali por um motivo. Então, crie o hábito, o costume de observar o painel antes e durante a viagem. Muitas vezes, um pequeno alerta identificado no começo evita um grande prejuízo lá na frente. Bom, o carro fala com você todos os dias. O segredo é aprender a escutar.
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9: Os Estados Unidos e o Irã anunciaram um acordo para encerrar o conflito entre os dois países e permitir a reabertura do Estreito de Hormuz, uma das principais rotas marítimas para o transporte de petróleo no mundo. Segundo o presidente americano Donald Trump, o entendimento prevê o fim do bloqueio naval e a retomada da navegação na região. A assinatura oficial do acordo está prevista para a próxima sexta-feira na Suíça. Detalhes sobre questões mais sensíveis, como o programa nuclear iraniano, ainda devem ser discutidos nas próximas semanas. Após o anúncio, o mercado reagiu imediatamente. O preço internacional do petróleo registrou queda, refletindo a expectativa de normalização no fornecimento global de energia. O acordo é visto como um passo importante para reduzir as tensões no Oriente Médio e diminuir os impactos econômicos gerados pelo conflito.
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sim, é hora de modão pra começar a semana bem. Vem comigo! Cissa de Paula, em ZYD 832, canal 272, Educadora Batatais, São Paulo. Segundamos, 15 de junho, 22 graus, na melhor. Pega, pega.

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2: Só aumentar esse volume. Chegou o nosso MC na área. E é pra você participar, mandar luzinho, mandar seu recadinho através do Zap Educadora 999861023. Bora começar bem a nossa semana? Aumenta aí.

0: 5 latas de cerveja. Foi indicação da minha amiga Regina Lippio, que já tá aqui na sintonia, né? Já pedindo a sua. Um beijão pra você. Um beijão, beijão, beijão, beijão. Uma ótima tarde. Galerinha, vai chegando por aqui. Tem muito mais pra você curtir, pra você ouvir. E bora pedir o seu modão. Daqui a pouquinho eu tô de volta.
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0: Bora fofocar? E o Léo Dias entrando em mais uma encrenca.
9: Coitado!
0: É bem isso mesmo, hein? Ai, ai, ai. E ele detonou, ele botou pra detonar. O presidente da Confederação Brasileira de Futebol, Samir Chaud, virou o centro de uma denúncia que abala os bastidores do esporte. No programa ele já tinha falado que ia jogar uma bomba. Bom... Na tarde dessa segunda-feira, Léo Dias revelou que o dirigente efetuou o pagamento de uma viagem de luxo para sua amante, utilizando recursos próprios e uma tentativa de evitar que a conta fosse faturada em nome da CBF. Olha o BO! Movimentação financeira de emergência ocorreu após o colunista enviar questionamentos oficiais com valores detalhados à entidade máxima de futebol. A investigação jornalística aponta que o esquema de regalias e luxos financiados pela instituição privada ocorre desde maio do ano passado, período em que Samir assumiu o comando da confederação. Parentes, amigos e mulheres apontadas como amantes do dirigente teriam usufruído de passagens internacionais custeadas pelo dinheiro de marcas que patrocinam a CBF.
9: Rapaz!
0: flagrante, restaurante, valores detalhados, tem muita coisa aqui, tá? O monitoramento da viagem revelou uma programação estratégica para evitar o encontro entre a esposa e a amante no caso, mas o rolo tá enrolado. Léo Dias, eu desejo a você que você esteja certinho nos mínimos detalhes ou vai ser mal um rolo pra sua cabeça. Vai ser mais um detalhe complicado pra sua cabeça, hein? Ai. E põe complicado nisso, Léo Dias, põe complicado nisso. Bom, aguardemos cenas dos próximos capítulos, mas que é complicado, hein?
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0: Quer passear com o dinheiro dos outros? Aí é fácil, hein? Aí é fácil. Eu não vou falar mais nada não, porque o Léo Dias já tá encrencado, imagina eu.
9: Coitado!
0: Então, pelo menos o Léo Dias tem dinheiro pra pagar o processo, eu não tenho não. Então não inventa moda. Deixa eu mandar um alôzinho aqui pra galerinha que tá curtindo a Educadora. Fala, Fábio! Fábio tá na sintonia pedindo um Bruno e Marrone, já capricho pra você. Quem mais aqui? Ó, o Zé Carlos, um de Paulo e Paulino. Abraço, meu amigo, tudo de bom. Deixa eu mandar também um beijo pra Nilza Morim. Tá sempre nos ouvindo, sempre nos curtindo, né, linda? Obrigada aí pela sua companhia. Fala, Lu! A Luciana também tá aqui, tá pedindo assim o Henrique e Juliano. Então bora atender esse povo lindo, vai! 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

0: de Paulo e Paulino. O que é que eu sou sem você? Nada, nada, nada. Educadora, pegue muito bem. 4h40. Sabe o que pega bem? Deixa eu te contar agora. 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
7: 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Ótima tarde. 4:43. 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

0: queda livre, caindo, caindo, caindo de amor. Tá aí, só modão, hein? Pra sua segunda ficar melhor ainda. Daqui a pouquinho eu tô de volta com mais aqui pra você.
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5: O mercado do arroz abriu o dia com preços consolidados e baixa disponibilidade de lotes padrão extra no mercado físico. A saca de 50 quilos do grão em casca no Rio Grande do Sul fechou cotada em R$ 114,50. A finalização oficial da colheita nacional ditou o ritmo das negociações, deixando os produtores mais retraídos neste início de semana.
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8: As bolsas de valores ao redor do mundo iniciaram a semana em alta após o anúncio de um acordo preliminar entre Estados Unidos e Irã para encerrar o conflito e reabrir o Estreito de Hormuz. A expectativa de redução das tensões no Oriente Médio tem provocado queda nos preços do petróleo. O barril do Brent recuou cerca de 5%, enquanto

0: petróleo WTI também registrou forte baixa. Na Ásia, as principais bolsas fecharam em alta, com destaque para o mercado do Japão e Coreia do Sul. Na Europa, os índices também operaram no campo positivo. Nos Estados Unidos, os contratos futuros de Wall Street apontaram ganhos antes da abertura dos negócios, enquanto o dólar perdeu força no mercado internacional. O acordo entre Washington e Teherã ainda deve ser formalizado nos próximos dias, mas já trouxe alívio para os investidores e as expectativas para a economia global.
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3: Bora comigo de mais modão, hein? ZYD 832, canal 272, Educadora Batatais, São Paulo. A melhor, vem que vem. Força na peruca, que é segunda. 15 de junho, 22 graus. Eu vou que vou com a melhor.

0: Ai, que linda! Juliano César, Jades e Jadson, sonhando com você, meu bem. 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Gente, agora 5h17. 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Daqui a pouquinho eu tô de volta e com babado, gente.
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2: Bora que bora fofocar, gente. Bora que bora. Eita, que situação complicada.
3: Rapaz.
2: Eu entendi, foi quase nada. Que isso? Anda aparecendo aí que o Cauã, da dupla com o Matheus, passou um cheque sem fundo nos outros. Que isso? Exatamente, o Cauã, da dupla com o Matheus, se tornou alvo de uma cobrança judicial de cifras vultuosas, que eu não sei o que significa isso aí, não. Tá devendo mais de 800 mil reais. O caso... é, iniciado em dezembro, envolve um suposto empréstimo contraído pelo artista. Ah, tá, ele fez um empréstimo. Nos documentos obtidos, né, ele afirma ter recebido o Edson João, recebido por endosso, um cheque originalmente assinado pelo cantor. Segundo os autos da ação, Cauã teria emitido o título em favor de um terceiro como garantia de um empréstimo posteriormente. O terceiro teria repassado o cheque a Edilson, que assumiu o direito de cobrar o valor assinalado pelo famoso. Ocorre que o Edilson

0: O Edilson, o banco devolveu o cheque, afirmando que ele teria sido sustado ou revogado pelo cantor Cauã. Ele assustou o cheque, né? Eita! O autor, que afirma ser credor da bolada, sustenta que o valor é legítimo, é exigível. E desde essa situação, o processo tem esbarrado em obstáculos para o seu avanço e o rapaz aí não tá conseguindo receber, não. Não tem o endereço do Cauã, não tem nada, e agora lascou, hein? E até a gente tá falando esse babado pra você, o Cauã da dupla com o Matheus não se pronunciou. Nem a contestação, nem a cobrança. Menino, você tem que pagar a conta. Se você que tem não tá pagando, imagina nós. Imagina nós que não tem. A gente tá tentando, viu? A gente tá tentando, eu tenho certeza disso.
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0: Quem tá aqui? Quem tá aqui? Oi, Daiane. Ela tá pedindo uma de Simone Mendes, caprichadinha, caprichadinha. Vou caprichar, minha linda. Ótima tarde pra você, ótima semana. Quem mais também tá aqui? Quem tá aqui comigo? Eita, tá pedindo um gin e gin, ela adora. Alô, Geralda. Ótima tarde pra você, um beijão. Maria Rosa também, sempre na sintonia. Essas meninas lindas do meu Brasil. Quem mais aqui? Ai, gente, ai, gente, ai, gente. Tem um áudio tão lindo aqui, tão fofo. Deixa eu te ouvir.
2: Linda. Fala oi, tia Cissa.
0: Aisla, Aisla, ai meu Deus do céu, é Aisla, né?
2: Educadora, pega bem,
0: pega bem, gente do céu. Coisa mais linda desse mundo, essa princesa maravilhosa, Aisla, mais é linda, meu Deus. A tia Cissa tá com saudade de você, viu, e da mamãe. Um beijão pra vocês. Débora Crispim, obrigada pela companhia. Diz aí, Vanderlei, ai, ai.
3: Ué, Cissa, não entendi o rapaz aí não, hein.
0: Você não entendeu?
3: Pra você sustar um cheque, você tem que ter o porquê. Senão o banco nem susta.
0: É isso.
3: E se sustou, alguma coisa errada tem.
0: É, né? Pensando bem,
3: porque
0: realmente, né?
3: Pode protestar o cheque, é que ele ganha a causa muito maior, hein?
0: Não tem, dá pra entender, tá meio enrolado isso aí, né, Vanderlei?
3: Ô, Cissa, boa tarde.
0: Boa
3: desculpa,
0: tarde.
3: Esqueci de falar boa tarde.
0: Ah,
3: querido.
0: Bom.
3: Ó, esse Brasil aí tá me dando dor de cabeça, hein?
0: Brasil?
3: Menino do céu, você tá confiante no Brasil, Cissa?
0: Olha,
3: eu sinto muito, eu sou brasileiro de coração, mas não tô confiando, não.
0: Tá meio complicado, né?
3: Não tô confiando, mas de jeito
0: nenhum. Ai, essa seleção brasileira tá meio duvidosa. Mas por enquanto, vamos na fé, Vanderlei. Começou sábado. Vamos na fé, Vanderlei. Vamos na fé. A gente é brasileiro, não desiste nunca. Vamos tentar, né? Um abração pra você, querido. 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
2: Guilherme Santiago.
3: Marília. Ai, Loirão. Vamos judiar desse povo.

cigana, galerinha aí. Gini Geno, Rick Renner. Na educadora pegando bem, adoro pegando bem aqui, hein? Sabe o que pega bem agora? 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
2: Ótima tarde pra você, 5h43. Vem lá, Ana, Cristiano Araújo, nosso MC pra você. Caprichadinho.

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0: Notícia: incêndio em estabelecimento comercial no centro de Ribeirão Preto. Equipes de bombeiros do Corpo de Bombeiros seguem combatendo o incêndio que atinge um estabelecimento comercial na região central de Ribeirão Preto na tarde desta segunda-feira. As chamas podem ser vistas à distância e mobilizam diversas viaturas no local. Os bombeiros trabalham para controlar o fogo e evitar que ele se espalhe para imóveis vizinhos. Até o momento, não há informações sobre vítimas ou sobre causas do incêndio. 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
2: 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Por aqui segue moda e caprichada. E comigo, Cícero de Paula, em ZYD 832, canal 272, Educadora, Batatais, São Paulo.
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2: Uma noite incrível pra você, 15 de junho, 23 graus.
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2: É isso aí, hora de boteco, é hora de moda caprichadinha. E você segue por aqui comigo, um meizinho nesse horário. Vai ter que me aguentar, vai ter que me aguentar. Então bora participar comigo, mandar alôzinho, fica à vontade, já curte a sua, já pede a sua. O importante é que você sabe que você é de casa. É a hora do nosso boteco bem caprichado. Aquela vitamina pra hidratar a semana. 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

Zé de Camargo Luciano, chamando o seu nome. Educadora Pega Bem. 6h20, ótima noite pra você que tá chegando aí do trabalho, tá chegando em casa, já tá relaxando. Tem uma galerinha aí que já tá refrescando. Tem aquela galerinha que já tá tomando aquele banho, tudo ligadinho, educadora. A galerinha que tá pegando estrada, a galerinha que tá sintonizando a gente pelo radinho, pelo carro, a galerinha que tá no trampo também juntinho com a gente, muito obrigada pela sua companhia. Daqui a pouquinho tem muito mais pra você aqui na Educadora, só fica antenado, tem mais

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6: Tá curtindo a número 1 aí, né? Ótima noite pra você. Deixa eu mandar beijo aqui, a Renata Torrieri. Sempre antenadinha com a gente, essa gata maravilhosa. Deixa eu mandar um alô pra Wanda também, que tá curtindo a Educadora. Ela tá pedindo a Thaíde Alexandre. Ó que top, ó que top. Tá aqui, ó, nesse bloco caprichadão pra você, tá bom, minha linda? Beijo aí. Fala, Zé Carlos. O que que eu tô fazendo aqui? Eu tô trabalhando, Zé Carlos. Eu vou até às 19 agora com vocês, tá? Vou até às 19, acostuma, acostuma. Um abraço, meu querido. Oh, o Amado Batista, olha, olha ele. Modão, hein? Modão, hein? Segura aí, então, que esse bloco tá caprichado pra vocês aí. Aumenta aí, bora atender a galera, produção? Aqui é o Boteco, bem. 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

0: e Mariano.
1: Bom demais. Obrigado, joga a mãozinha pra cima, todo mundo assim, na palma da mão. Tchau, obrigado, tchau, obrigado. Tchau. Vamos. Quero ouvir o refrão, vai.
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0: nem ser.
1: De novo.
0: Que absurdo.
1: Só com seis.
2: Vai.
1: Obrigado, São Paulo.
3: Coisa linda.
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Amado Batista, relembrei você. Reclamando a sua ausência. 6h43. Educadora pega bem. É boteco caprichadão nessa segundona. E daqui a pouquinho tem muito mais. Já pediu o seu? Então daqui a pouquinho eu tô de volta. 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
1: Neymar pode estar perto de voltar a vestir a camisa da seleção brasileira nesta Copa do Mundo, mas a comissão técnica segue adotando muita cautela com o camisa 10. Recuperando-se de uma lesão na panturrilha direita, o atacante passará por nova avaliação médica nos próximos dias. A expectativa é saber se ele terá condições de ficar à disposição para o jogo de sexta-feira contra o Haiti pela segunda rodada do Grupo C. Nos bastidores, a orientação é não acelerar o retorno para evitar novos problemas físicos. Carlo Ancelotti e sua comissão entendem que o mais importante é ter Neymar pronto para os momentos decisivos da competição. Por enquanto, a presença do craque contra o Haiti é incerta, mas a torcida brasileira segue na expectativa de ver o camisa 10 fazer sua estreia nesta Copa do Mundo.
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3: É aquela hora gostosa, gente, aquela hora gostosa, aquela hora que você tá reachando, aquela hora que você tá chegando em casa, oh, coisa boa, aquela hora que você tá fazendo janta, aquela hora com a patroa, oh, aquela hora que você tá aqui, né, comigo, coisa boa, deixa eu mandar um alô pro Marcos que tá aqui na sintonia, alô Marcos, ótima tarde pra você, Mariângela, eita, Mariângela tá por aqui, né, Mariângela, te manda beijo. O que aconteceu com essa minha voz? Deixa eu mandar um alô pro Rafael, que também tá na sintonia, pedir um Chitãozinho e Chororó. Lembrando que esse é o último bloco aí, antes da gente dar uma pausinha, né? Depois Programação Educadora volta às 8 da noite pra você. Oi, Cris! A Cristiane aqui, gente! Oi, lindona! Ótima noite pra você. Não tá acostumada comigo, não, né? Mas cheguei chegando. Um Leandro Leonardo cai bem? Cai bem pra você. Um beijo enorme. Bora aproveitar a programação, nosso último bloco. Não esquece, não. Daqui a pouquinho vem a hora política e depois a gente volta aí às 8 da noite, aquela programação gostosa, gostosa pra você curtir, educadora. Tá aí, né, João Luiz de férias, João Luiz curtindo as suas férias. E a Cissa de Paula vai com você das 2 até às 19. Depois você continua curtindo a educadora. Programação gostosa aí especialmente pra você, tá? João Luiz vai tirar uma pausa, foi pra Dubai. Nem avisou, hein? Foi pra Dubai, assim, ó. Só pediu meu jatinho emprestado. Foi pra Dubai, pediu meu jatinho emprestado. Foi relaxar, foi descansar, foi curtir. É isso aí. É isso aí. Logo ele volta. Daqui um mês, hein? Não chora, não. Um mês, João Luiz, volta, hein? Vai acostumando com a tia aqui. Já vou me despedindo, produção? Já vou? Ah, tá. Tem que atender a galerinha, então vamos me despedindo. Um beijo enorme, então, pra vocês. Tá bom? Amanhã eu tô juntinho com você a partir das 2 da tarde. E eu quero ver essa galerinha linda ligada aqui comigo, tá bom? Então é isso aí. 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Vou ficando por aí, vai pra por aqui, né? Vai curtindo esse último bloco e amanhã a gente se fala mais. Beijo, beijo. Tchau, tchau.

0: Observatório Nacional. 18 horas, 59 minutos, 30 segundos.
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3: Boa noite.
2: Boa noite para você que nos acompanha em todo o país.
3: Segunda-feira, 15 de junho de 2026.
2: Vamos ao destaque do dia: transporte público coletivo.
3: Novo marco regulatório é sancionado pelo presidente Lula.
2: Ele muda as formas de financiamento do sistema e moderniza a regulação sobre as empresas que operam para melhorar a qualidade do serviço.
3: Na nossa entrevista do dia, nós conversamos com o secretário nacional de mobilidade urbana, Marcos Daniel dos Santos.
4: A gente tem nessa norma, ela abarca desde uma linha de trem ao metrô, a um corredor de ônibus, a um ônibus convencional, a um micro-ônibus, a serviços de barca. Então, precisa de diretrizes nacionais para que a população possa ser atendida com a qualidade que merece.
2: Você vai ouvir também: presidente Lula chega à França para participar da reunião do G7.
3: O presidente já teve hoje reuniões com os presidentes da Suíça e da França.
2: E vai discutir nos próximos dias a reforma de organismos como a OMC, regulação da inteligência artificial e regras para exploração de minerais raros.
3: E ainda, educação.
2: Estão abertas as inscrições para o Sisu Mais, uma nova oportunidade para quem fez o Enem e não foi selecionado na etapa regular. Gabriela Noronha.
5: Será uma espécie de repescagem das vagas que não foram preenchidas na etapa regular. Estão sendo ofertadas 9.436 vagas em 532 cursos.
3: E desenrola Fies já renegociou 5 bilhões e 300 milhões em dívidas de ex-estudantes, com descontos de até 99%.
2: Hoje, na apresentação da Voz do Brasil, Mariana Jungmann e Luciano Seixas.
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2: O presidente Lula já está na França, onde participa como convidado do encontro do G7, formado por Alemanha, Canadá, Estados Unidos, França, Itália, Japão e Reino Unido, principais economias desenvolvidas do mundo.
3: Além de reuniões bilaterais, o presidente vai levar a contribuição brasileira para diversos temas discutidos pelo G7.
2: A repórter Luana Karen está lá na França, mas devido ao fuso horário de 5 horas a mais por lá, nós conversamos com ela mais cedo sobre as agendas do presidente. Vamos ouvir.
3: Oi, Luana, boa noite para você aí na França. Você está na cidade de Evian-le-Bain, né? O presidente Lula chegou à cidade hoje, mas antes ele passou por Genebra, capital da Suíça.
2: E ele já teve também os primeiros encontros bilaterais, né, com os presidentes da Suíça e da França. Conta pra gente como foram esses encontros, Luana. Boa noite.
6: Boa noite, Luciana e Mariana. Boa noite aos ouvintes da Voz do Brasil. É isso mesmo, a reunião de cúpula do G7 acontece em Evian-le-Bain, cidade francesa onde eu estou, situada às margens do Lago Lema, no leste da França. Antes de chegar aqui, ainda em Genebra, Lula teve uma reunião bilateral com o presidente da Suíça, Guy Parmelin. Eles falaram sobre comércio e se comprometeram a trabalhar para diversificar a pauta de exportações entre os dois países. À tarde, já aqui em Evian-le-Bain, o presidente Lula teve um encontro bilateral com o presidente da França, Emmanuel Macron. Os dois presidentes reiteraram os avanços positivos da cooperação em defesa, em especial o sucesso do Programa de Desenvolvimento de Submarinos, o PROSUB.
3: Luana, essa é a 10ª vez que o Brasil participa como convidado da reunião do G7. Quais são os temas que estão em destaque esse ano?
6: Pois é, Mariana, o encontro em Evian acontece logo após o anúncio

0: entre Estados Unidos e Irã, tema que deve fazer parte das discussões aqui, além, claro, da guerra entre Ucrânia e Rússia. Também haverá espaço para conversas sobre disputas econômicas entre as grandes potências, segurança, saúde e inteligência artificial. O Brasil vai participar de duas sessões plenárias no fórum. Na primeira, dedicada às parcerias internacionais para o desenvolvimento, Lula deve defender a manutenção dos recursos destinados à ajuda oficial aos países mais pobres. Na segunda sessão, com a presença brasileira, o debate será sobre crescimento econômico equilibrado. Neste tema, Lula deve voltar a defender a reforma das instituições internacionais criadas após a Segunda Guerra Mundial. É o que se costuma chamar de sistema de governança global, com os órgãos da ONU, a Organização Mundial do Comércio e outros. O Brasil vem defendendo que o formato desses organismos foi feito num outro contexto de mundo, em que existiam menos países. E daí a necessidade de reformas para aumentar a representatividade, especialmente no sul global. O secretário de Assuntos Econômicos e Financeiros do Ministério das Relações Exteriores do Brasil, embaixador Philippe Fox Drummond, explicou a postura do Brasil.
1: Como é que você tem um crescimento equilibrado com as estruturas de governança não reformadas? Um exemplo clássico disso é a OMC. Nós estamos fazendo um grande esforço, o Brasil, em conjunto com diversos outros países, para fazer uma reforma da OMC, e a reforma da ONU, das Nações Unidas, também é algo que cabe nesse texto.
2: Luana, o que deve sair de prático nessa reunião do G7?
0: Olha, Luciano, do encontro aqui em Evian, devem sair 7 documentos com assuntos considerados prioritários pela presidência francesa. Entre eles está o combate ao narcotráfico, as questões de saúde e proteção online de menores de idade. O Brasil não participa das negociações finais desses textos, mas foi convidado a enviar contribuições. Outro tema considerado prioritário pela presidência francesa é a discussão sobre minerais críticos, e a posição brasileira é que os países produtores não devem se limitar a apenas exportar matéria-prima, mas também desenvolver cadeias produtivas locais capazes de agregar valor aos produtos, o que leva a mais geração de emprego e renda para a população. Também haverá um almoço na quarta-feira de trabalho entre os líderes do G7 e CEOs de empresas de inteligência artificial. O presidente Lula retorna ao Brasil na quarta-feira. Mariana e Luciano.
3: Obrigada, Luana. Karen, bom trabalho aí na cobertura da reunião de cúpula do G7 na França.
2: Neste fim de semana, o presidente Lula assinou a sanção de uma nova lei que vai promover mudanças profundas na gestão do transporte público em todo o país.
3: O novo marco legal do transporte público coletivo urbano vai modernizar o sistema e melhorar as formas de financiamento, que deixarão de ser ancoradas apenas na tarifa paga pelo passageiro.
2: Além disso, a regulação sobre as operadoras também será aprimorada, resultando em mais qualidade no serviço prestado.
3: Para explicar essas mudanças, nós conversamos hoje mais cedo com o secretário nacional de Mobilidade Urbana do Ministério das Cidades, Marcos Daniel de Souza Santos. Acompanhe. Olá, secretário. Vamos começar explicando para o nosso ouvinte o que é esse novo marco legal. Ele, pelo que eu entendi, ele dá diretrizes gerais, né, sobre todo o funcionamento do sistema de transporte público coletivo. Financiamento, planejamento de linhas, integração regional. O senhor pode explicar melhor para a gente?
4: Olá, Mariana, Luciano, tudo bom? Obrigado aí pela oportunidade da gente explicar um pouco sobre o marco legal que foi aprovado e sancionado nesse final de semana pelo presidente Lula. Esse texto de lei é muito importante porque quem faz acontecer o transporte público são os municípios nos seus territórios e os governos do estado, né? E há uma necessidade muito grande da gente fazer esse serviço melhorar no país, se expandir. E para isso ele precisa de normas e regras nacionais, que é a função da União. Então a lei ela cumpre esse espaço aí de atualizar, né, as normas para os municípios prestarem esse serviço para a população, prestarem com qualidade, financiar, organizar o serviço de transporte público. Parece simples, mas a gente tem nessa norma, ela abarca desde uma linha de trem ao metrô, a um corredor de ônibus, a um ônibus convencional, a um micro-ônibus, a serviços de barca. Então, O transporte público acontece de várias formas, em vários modos, em vários territórios, e precisa de diretrizes nacionais para que a população possa ser atendida com a qualidade que merece.
2: Um dos focos principais da nova lei é a questão do custeio, né? Ela propõe que esse custeio tenha outras fontes além da tarifa paga pelos passageiros. E também muda essa lógica, né, de preço dividido pela quantidade de passageiros transportados, não é isso, secretário?
4: Exatamente. A norma propõe a gente olhar o serviço de transporte, todos os modos, no território. Avaliar quanto custa, se ele é adequado, se está nas condições de qualidade para atender a população. E a partir desse custo, a gente entender que o poder público vai manter esse serviço funcionando com receitas que vêm da tarifa, mas que no passado dependia somente da tarifa, e agora é possível colocar outras fontes de recursos para manter esse serviço e manter a qualidade. Então ele traz essa segurança jurídica para que os novos contratos e até os contratos que já existam consigam olhar qualidade, oferta e equilíbrio econômico de quem vai manter esses serviços, operadores privados ou até operadores públicos. Então fica claro agora que para manter um serviço tão importante não dá para depender somente da tarifa. Precisa vir outras fontes de recursos que o poder público tem que se organizar, e para isso precisa ser dado muita transparência e controle social.
3: É, inclusive tem uma lógica também de, por exemplo, deixar de cobrar pelo passageiro em si e passar a cobrar por quilômetro rodado, né? Isso tem a ver com uma preocupação que essa nova lei tem em favorecer o atendimento em regiões periféricas, em linhas que tradicionalmente são negligenciadas pelos operadores, porque elas não são tão rentáveis assim. Essa mudança aí de paradigma, de forma de cobrança, ela também ajuda nesse aspecto.
4: Exato. A lei, ela traz o princípio da universalização, ou seja, levar um serviço público, que é o serviço de transporte, a todo o território. Como ele é um direito social, a gente tem que olhar muito para quem realmente mais precisa, as populações mais vulneráveis, afastadas, que não têm condição, muitas vezes, de acessar oportunidades nas cidades. Então, a gente precisa repensar a rede de transporte, esse serviço, as linhas, os sistemas de trilho para atender essa população e não depender somente da tarifa, porque senão você vai numa lógica de só vou onde tem passageiro que consegue pagar tarifa, e se você não consegue ter essa arrecadação, você não vai ampliando a oferta do serviço público. Então é importante o poder público entender que ele precisa agora se organizar, o executivo, o legislativo e o próprio judiciário, entendendo a importância do transporte público para levar esse serviço a toda a população do território, principalmente para quem mais precisa.
2: Outra inovação da lei é a associação de instrumentos urbanísticos e tributários com o serviço de transporte público. Quer dizer, um grande empreendimento urbano, por exemplo, teria que fazer investimentos no transporte público. É isso, secretário?
4: A gente tem que entender que o transporte ele ocorre no território da cidade, né? E tem locais que tem uma maior demanda e outras não, e existe um impacto dos empreendimentos. A lógica muitas vezes é uma lógica viária de fluidez do trânsito, e é compreensível ter isso, mas a gente pode ter empreendimentos que pensem que quem vai acessá-los vai por meio do transporte público. Isso traz uma economia para a cidade como um todo, né? Então a gente tem que olhar a coletividade, o transporte público tem que ser pensado dessa forma. A gente vive num território de uma cidade utilizado ali por muitas pessoas, e o transporte no nome já diz, coletivo, é para todo mundo. Então quando a gente pensa o desenvolvimento das nossas cidades com o transporte, a gente tem que pensar os empreendimentos também com o olhar do usuário do transporte público e de toda a população.
3: Se pensa no estacionamento, né, tem que pensar também na chegada do ônibus, enfim, do metrô.
4: Exatamente.
3: Agora,
4: eu acho que esse princípio é importante, de fato, para quem está planejando as cidades, né? É um olhar a mais, né? De não só pensar no trânsito, mas também pensar no transporte público.
3: Agora, secretário, para a gente encerrar, é importante a gente lembrar que tudo isso é feito com diretrizes do governo federal, mas executado mesmo por estados e municípios lá na ponta, né? Ou seja, a gestão de todos esses instrumentos legais que essa nova lei traz, ela vai ser feita pelas prefeituras para favorecer o transporte local.
4: Exato, a titularidade que a gente chama, né, quem realmente vai dizer qual é a linha que vai atender aquele bairro, é quem vive naquela cidade. São as prefeituras com participação da sociedade. É ali que a gente tem que discutir realmente se o serviço está atendendo a população ou não. O governo federal dá diretriz, mas ele também entra financiando, dando assistência técnica, induzindo, que tem esse poder de fazer. Então, ele tem um papel também nessa lei, que é de dar esse suporte aos municípios e às regiões metropolitanas, mas esse protagonismo fica ainda com quem vive no território. A gente entende que é importantíssimo. E o marco legal coloca isso. Escutam a nível local, cobrem a nível local, venham também cobrar a nível de governo federal, mas entendo que as soluções vão partir de quem vive nos territórios.
2: Nós conversamos com o secretário nacional de Mobilidade Urbana, Marcos Daniel dos Santos. Muito obrigado, secretário, pela entrevista aqui à Voz do Brasil.
4: Eu que agradeço a oportunidade.
3: Mais de 9 mil vagas de graduação em universidades públicas.
2: Estão abertas essa semana as inscrições para o Sisu Mais, que vai preencher as vagas remanescentes da etapa regular do Sisu.
3: É a primeira vez que uma seleção desse tipo será realizada pelo MEC.
5: Os estudantes interessados em ocupar uma vaga em um curso de graduação em uma instituição pública de ensino superior terão mais uma oportunidade com o Sisu Mais. Será uma espécie de repescagem das vagas que não foram preenchidas na etapa regular do Sistema de Seleção Unificada 2026. É a primeira vez que o Ministério da Educação realiza o Sisu Mais. Estão sendo ofertadas 9.436 vagas em 532 cursos. Quem for classificado começa a estudar no segundo semestre. De acordo com o MEC, a adesão é voluntária. Cada universidade decide se participa e quais cursos disponibiliza. As inscrições para o Sisu Mais começaram nesta segunda-feira e vão até a próxima sexta-feira, 19 de junho, no site sisualuno.mec.gov.br. Ao acessar o sistema, deve ser feito o login da conta gov.br. O candidato poderá escolher até duas opções de curso, turno, local de oferta e instituição. Para se inscrever, o estudante precisa ter participado de uma ou mais edições do Exame Nacional do Ensino Médio nos últimos 3 anos e ter concorrido a vagas na etapa regular do Sisu 2026. Para a seleção, será considerada a edição do Enem com melhor média ponderada. Os resultados saem no dia 24 de junho. Gabriela Noronha para a Voz do Brasil.
2: Alívio no bolso de estudantes que renegociaram dívidas pelo Desenrola Fiéis.
3: Após 30 dias de operação, o Ministério da Educação já contabilizou mais de 100 mil acordos firmados, o equivalente a 5 bilhões e 300 milhões de reais de dívidas renegociadas.
2: Aqueles que têm contratos firmados até 2017 e ainda não participaram podem aderir até o dia 31 de dezembro.
6: Após um mês de lançamento, o Desenrola Fiéis já implementou 100.209 renegociações de contratos do Fundo de Financiamento Estudantil, o Fiéis. Isso equivale a 5 bilhões e 300 milhões de reais em dívidas renegociadas em todo o país. O saldo das dívidas foi reduzido para 1 bilhão e 130 milhões de reais. Esse resultado reflete a adesão dos estudantes ao programa, que possibilita descontos de até 99% sobre o valor consolidado da dívida, conforme o perfil do contrato e o tempo de inadimplência. O Desenrola Fiéis tem potencial para beneficiar mais de 1 milhão de estudantes com contratos firmados até 2017 e que estavam na fase de amortização em 4 de maio de 2026. O prazo para aderir à renegociação vai até 31 de dezembro de 2026. Basta acessar os canais digitais dos agentes financeiros responsáveis pelo contrato. Com a confirmação do pagamento, ocorre a retirada do nome do estudante e dos fiadores dos cadastros de inadimplência. Com locução de Thaís Vitória, reportagem Daniele Popov.
3: Na sexta-feira, nós falamos aqui na Voz do Brasil sobre o Move Brasil Entregadores Move Brasil Entregadores e Moto App, que vai facilitar a aquisição de bicicletas elétricas e motos para quem trabalha com entregas por aplicativos.
2: Mas o Move também está avançando em outras frentes.
3: No braço do programa voltado para aquisição de caminhões e ônibus, os financiamentos já estão sendo aprovados.
2: Só da linha do BNDES já foram contratados 3 bilhões de reais.
7: modernizar a frota nacional de veículos pesados, de cargas e passageiros. Com esse objetivo, o governo do Brasil disponibilizou 21 bilhões de reais em crédito para financiamento desses veículos, dentro do programa Mover Brasil, caminhões e ônibus. A maior parte dos recursos será liberada via Tesouro Nacional. Somente dos recursos liberados via Banco Nacional de Desenvolvimento Econômico e Social, o BNDES, já foram contratados 3 bilhões de reais desde o fim de maio. O diretor de Desenvolvimento Produtivo, Inovação e Comércio Exterior do BNDES, José Luiz Gordon, fala sobre o andamento do programa.
8: Essa linha já está disponível, já está sendo utilizada. Taxa de juros ali que variam entre 11% e 12% ao ano, um instrumento que ajuda muito a capacidade de investimento, a renovação de frota, uma frota mais nova, mais eficiente ambientalmente.
7: A linha de crédito do BNDES já contabiliza quase 5 mil operações em 1.056 municípios de todas as regiões do país. A média por operação foi de R$1.300.000, sendo a maior parte destinada aos donos de frotas. Mas também já foram aprovados 43 milhões de reais para clientes autônomos em 104 operações. O caminhoneiro e diretor da Confederação dos Trabalhadores em Transportes Logísticos, Carlos Alberto Littdemer, fala dos pontos positivos da medida.
9: Um fundo garantidor, ele dá condição de que aquele caminhoneiro que não tenha um score ideal para o banco, né, ou não tenha as garantias necessárias para que realmente ele possa dar uma melhorada. Senão, fora isso, ele jamais conseguirá fazer qualquer forma de investimento. O alongamento do prazo, né, ele também é um facilitador, né?
7: As condições de financiamento variam conforme o perfil do beneficiário. Para transportadores autônomos, o prazo é de 120 meses, com 12 meses de carência. Para empresas de carga, o prazo para pagamento pode chegar a 60 meses, com 6 meses de carência. Já para empresas do setor de transporte de passageiros, o prazo é de 120 meses, também com 6 meses de carência. O programa prevê um limite de crédito de até 50 milhões de reais por cliente. Reportagem Cleide Lopes.
3: O governo do Brasil abriu crédito extraordinário de mais de 337 milhões de reais para intensificar a proteção florestal e o monitoramento ambiental.
2: A medida provisória foi publicada hoje e a verba vai ser executada pelo IBAMA e pelo ICMBio.
3: Do total, quase 195 milhões serão destinados para ações de prevenção e controle de incêndios florestais em áreas federais prioritárias e fiscalização ambiental.
2: Os recursos serão utilizados para despesas como mobilização de equipes, remuneração de brigadistas temporários e aquisição de equipamentos de proteção individual.
3: Foi incorporado ao SUS um novo tratamento para um tipo agressivo de leucemia.
2: E deve estar disponível aos pacientes no prazo de 6 meses.
10: A leucemia mieloide aguda é um tipo de câncer agressivo que afeta os glóbulos brancos na medula óssea. Entre os principais sintomas estão cansaço, anemia, infecções frequentes, perda de peso, febre, falta de ar, hematomas e sangramentos. Os pacientes do Sistema Único de Saúde com esse diagnóstico e que não podem se submeter à quimioterapia intensiva passam a contar a partir de agora com uma nova opção de tratamento. Trata-se da combinação de dois medicamentos, venetoclax com azacitidina, incorporada ao SUS pelo Ministério da Saúde. O tratamento é indicado para pacientes adultos com leucemia mieloide aguda recém-diagnosticada. A medida beneficia principalmente pessoas idosas ou com condições de saúde que dificultam um tratamento convencional. A previsão do governo federal é que a nova terapia esteja disponível na rede pública em até 180 dias. Natália Kuzlik, para a Voz do Brasil.
3: Para ajudar no combate a crimes digitais contra crianças e adolescentes, foi criado um canal de denúncias pela Agência Nacional de Proteção de Dados.
2: O novo canal busca facilitar o recebimento de relatos sobre violações de direitos por parte das plataformas na internet, como falhas na aferição de idade e ausência de segurança por padrão.
3: Os relatos devem ser de casos específicos e não genéricos e relacionados ao descumprimentos administrativos previstos no Estatuto Digital da Criança e do Adolescente.
2: O objetivo é ajudar no monitoramento e fiscalização de plataformas digitais e empresas que atuam no ambiente virtual.
3: Para denunciar, basta preencher o formulário disponível na plataforma da agência em www.gov.br.

0: www.sebrae.gov.br/ANPD.
1: Começou hoje o pagamento do abono salarial para os trabalhadores nascidos em julho e agosto.
0: Mais de 4 milhões de trabalhadores vão receber ao todo 5 bilhões e 500 milhões de reais com pagamentos realizados pela Caixa Econômica Federal.
1: O benefício varia de R$ 136 a R$ 1.621, de acordo com a quantidade de meses trabalhados no ano base 2024.
0: Tem direito ao abono aqueles que receberam remuneração média de até R$ 2.766 com cadastro no PIS/PASEP há pelo menos 5 anos.
1: Os valores ficam disponíveis para saque até o encerramento do calendário, em 30 de dezembro de 2026.
0: E essas foram as notícias do Governo do Brasil.
1: Uma realização da Secretaria de Comunicação Social da Presidência da República.
0: Com produção da empresa Brasil de Comunicação.
1: Fique agora com as notícias do Poder Judiciário e do Congresso Nacional. Boa noite.
0: Boa noite para você e até amanhã.
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4: Supremo Tribunal Federal valida a inclusão automática de novos servidores federais em plano de previdência complementar. Para o STJ, citação de empresa estrangeira por meio de representante no Brasil exige prova da representação. Oiapoque recebe ação itinerante da Justiça do Trabalho com serviços gratuitos à população. Boa noite, eu sou Walter Lima. O Supremo Tribunal Federal validou a inclusão automática de novos servidores federais em plano de previdência complementar. O plenário considerou que a regra é constitucional e não afasta o direito de escolha do servidor, que pode ser exercido posteriormente. Marcela Luiza.
5: Ao analisar o caso, o relator ministro Nunes Marques entendeu que a facultatividade prevista na Constituição está preservada, já que o servidor tem liberdade para decidir se deseja ou não permanecer no sistema. O ministro destacou que a legislação garante o cancelamento da inscrição a qualquer momento e prevê a devolução das contribuições com correção monetária nos casos de desistência em até 90 dias.
4: É nula a citação de empresa estrangeira por meio de suposta representante nacional sem prova concreta dessa representação. Essa decisão é do STJ, Fátima Uchoa.
6: A quarta turma do STJ deu provimento ao recurso especial da companhia coreana Hyundai Corporation para declarar nulos os atos processuais praticados desde a citação realizada por meio da Hyundai Caoa do Brasil em ação de cobrança, rescisão contratual e indenização ajuizada por empresa brasileira que alega não ter recebido acessórios de telefonia celular pelos quais pagou. A Justiça do Rio de Janeiro considerou válida a citação, mas o STJ entendeu que esse ato só seria válido se a representação tivesse sido comprovada, o que não ocorreu. Assim, sem representante formal confirmado, a Hyundai deveria ser citada diretamente na Coreia do Sul por carta rogatória. O voto que prevaleceu no julgamento foi o da ministra Isabel Galotti.
4: Equipes da Justiça do Trabalho e de órgãos parceiros chegam ao município de Oiapoque, no extremo norte do Amapá. É a itinerância Cidadania Aqui Com Você, para atender as aldeias indígenas. Rafael Silva.
7: As ações vão ocorrer de quarta a domingo. Primeiro na aldeia Manga. Sábado e domingo será a vez da aldeia Espírito Santo. Pela Justiça do Trabalho, além de receber orientações, os moradores da região também vão poder denunciar e resolver questões trabalhistas e previdenciárias e até solucionar conflitos. Mas vai ter também outros serviços, como emissão de documentos, orientações jurídicas diversas e atendimento na área da saúde.
4: Quatro legendas exibem propaganda partidária nesta semana. Programas vão ao ar na terça, quinta e no sábado, entre 19h30 e 22h30. Mariana Fabri.
8: Nesta semana, o Partido dos Trabalhadores, o Partido Liberal, o Partido Comunista do Brasil e o Partido Social Democrático exibem propaganda partidária nas emissoras de rádio e televisão. O tempo de propaganda depende do número de deputados federais eleitos pelo partido nas eleições gerais de 2022. Por isso, PT, PL e PSD têm direito a 10 minutos cada. Já o PCdoB conta com 5 minutos. A propaganda partidária promove o programa e as atividades do partido e divulga o posicionamento sobre temas políticos e sociais. Em anos eleitorais, como 2026, esse tipo de propaganda só é transmitida no primeiro semestre.
4: Governo Federal e FUNAI pagarão 10 milhões de reais por violações contra indígenas na década de 70 em Mato Grosso. A sentença também determinou a conclusão da demarcação em até 2 anos. Vanessa Pereira.
9: Depois de 50 anos, o MPF obteve a condenação na justiça contra o governo federal e a FUNAI por remover, na década de 1970, indígenas Tapaiuna do território tradicional, próximo a Diamantino, em Mato Grosso. Na sentença, foi determinado o pagamento de indenização por danos morais e coletivos para a comunidade indígena, no valor de 10 milhões de reais. A conclusão da demarcação das terras em até 2 anos e um pedido público de desculpas.
4: 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Boa noite.
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1: Eu sou Paula Groba.
2: E eu sou Ricardo Nakaoka.
1: E estes são os destaques de hoje do Jornal do Senado, que começa agora.
2: Senado pode analisar compensação para médico que prestar assistência durante voo.
1: Projeto endurece punição para quem induz crimes em escolas e shoppings.
2: Bombeiros podem passar a receber recursos de emendas da saúde.
1: Boa noite.
2: Boa noite.
1: Uma emergência médica a 10 mil metros de altura pode transformar um voo tranquilo em uma corrida contra o tempo. Nessas horas, a ajuda de um médico entre os passageiros pode fazer toda a diferença.
2: Para reconhecer esse trabalho voluntário, o Senado pode analisar um projeto que prevê algum tipo de compensação aos profissionais que prestarem socorro durante viagens aéreas. Os detalhes com o repórter Alexandre Campos.
3: Autor do projeto, o senador doutor Irã, do PP de Roraima, lembrou que o médico que presta assistência ainda é obrigado a preencher formulários após o pouso do avião com informações sobre os procedimentos adotados durante o voo. Pela proposta, a companhia aérea vai ter duas opções: inserir no seguro que é obrigada a contratar uma cláusula prevendo a compensação ao profissional da saúde que agir nessas situações, ou, por conta própria, oferecer algum tipo de ressarcimento, como pagamento em milhas ou upgrade em viagem futura.
4: Você sabe que nós temos uma população que tem envelhecido muito, e quanto mais envelhecemos, mais agravos nós ficamos suscetíveis. E muitas vezes a gente encontra pessoas idosas que às vezes não tomaram suas medicações antipertensivas, suas medicações para controlar sua glicose, enfim, o que torna muito frequente a necessidade de um atendimento médico nos aviões.
3: Na justificativa de seu projeto, o doutor Irã, que é médico, lembrou que o Conselho Federal de Medicina confirmou o entendimento de que é devido a algum tipo de compensação ao profissional pela prestação de socorro durante voos.
1: E o senador Eduardo Girão, do Novo do Ceará, lamentou a morte de 7 jovens atletas cearenses em um grave acidente ocorrido na rodovia estadual CE-187. Durante a sessão de hoje no Senado, ele pediu um minuto de silêncio em homenagem aos jogadores de basquete falecidos.
2: Girão lembrou que os jovens participam da Copa Sobral de basquete e regressavam para Juazeiro do Norte, quando o ônibus em que viajavam tombou às margens da rodovia.
5: Neste momento de profunda dor, eu quero manifestar minha solidariedade às famílias das vítimas e aos feridos, que seguem recebendo atendimento médico, e a toda a comunidade esportiva cearense.
1: O senador Isalci Lucas, do PL do Distrito Federal, alertou para o crescente endividamento das famílias brasileiras. Segundo o parlamentar, o número de pessoas com dívidas e restrições de crédito atingiu níveis recordes. Ele afirmou que a situação afeta principalmente as camadas de menor renda e defendeu uma reflexão sobre o alto custo do crédito no país.
2: Para Isalci, os juros elevados comprometem o orçamento familiar, dificultam o planejamento financeiro e limitam as perspectivas de crescimento econômico e social. Segundo ele, nenhum país consegue crescer de forma sustentável.
6: O grande problema do Brasil não é o tamanho da dívida. O grande problema do Brasil é o custo da dívida, é o preço do dinheiro, é o crédito caro, é o juro excessivo.

0: Zenaide Maia também pediu a aprovação da proposta de emenda à Constituição que limita os juros do cartão de crédito e do cheque especial a até 3 vezes a taxa Selic. Ela, que é autora da iniciativa, afirmou que a proposta ajudaria a conter o crescimento da inadimplência e a reduzir o impacto dos juros sobre o orçamento familiar. A PEC está em análise na Comissão de Constituição e Justiça.
1: Com a aprovação da nossa emenda, vamos frear essa bola de neve, pela qual os altos juros dificultam o pagamento e aprofundam a inadimplência.
2: Crianças e adolescentes precisarão de autorização judicial para exposição comercial nas redes sociais.
0: A determinação está no ECA Digital. Foi regulamentada pelo Conselho Nacional de Justiça e mira os chamados influenciadores mirins. Repórter Raíssa Abreu.
3: A norma do Conselho Nacional de Justiça determina que o juiz avaliará, por exemplo, se a atuação da criança ou adolescente nas redes é compatível com sua idade, suas atividades escolares e sua fase de desenvolvimento. O ECA Digital, que entrou em vigor em março, criou responsabilidades compartilhadas entre Estado, famílias e empresas de tecnologia na proteção das crianças e adolescentes no mundo virtual. O senador Alessandro Vieira, do MDB de Sergipe, foi o autor do projeto que deu origem à lei.
4: Nós estamos regulando parcialmente a atividade das empresas mais poderosas da história do capitalismo. Essa é a primeira lei das Américas nessa matéria. E nós conseguimos colocar na mesma mesa, do mesmo lado da trincheira, pessoas tão diversas como a nossa senadora Damares e a deputada Maria do Rosário.
3: A proposta do CNJ, que regulamenta a atividade de crianças e adolescentes nas redes sociais, será votada no final de junho. Se aprovada, as plataformas deverão suspender conteúdos que exponham pessoas com menos de 18 anos sem alvará.
2: E a Comissão de Segurança Pública pode votar nesta terça-feira um projeto que endurece as punições para quem incita ou induz crimes em ambientes coletivos, como escolas, universidades e centros de compras.
0: A proposta foi apresentada para combater o crescimento de ameaças e discursos de pânico propagados na internet. Repórter Bruno Lourenço.
5: A relatora, senadora professora Dorinha Seabra, do União do Tocantins, lembrou os trágicos atentados ocorridos em escolas de São Paulo, Blumenau, Aracruz e Sobral para justificar a necessidade do projeto.
6: Um grande número de pessoas que, aproveitando-se do anonimato e de uma suposta impunidade conferida pela rede mundial de computadores, passam a incitar ou induzir prática de homicídio, lesão corporal e ameaças em locais de frequentação coletiva, como escolas, universidades, ambientes de trabalho e centros de compra.
5: Apesar de apoiar a proposta, o senador Fabiano Contarado, do PT do Espírito Santo, afirmou que a alteração no Código Penal pode acabar diminuindo a pena.
7: Você está tirando a figura da codelinquência, seja do partícipe por participação moral na forma de induzimento ou instigação, ou no auxílio, que seria, pela teoria unitária humanista, pelo mesmo homicídio.
5: Depois da CSP, o projeto de lei segue para a Comissão de Constituição e Justiça.
2: Verbas da saúde para atendimentos dos bombeiros e regras para o uso de inteligência artificial estão entre os temas em debate no Senado nesta semana.
0: Um dos projetos em análise prevê o uso de emendas parlamentares da saúde para custear e equipar os serviços de atendimento pré-hospitalar dos corpos de bombeiros militares. Repórter Marcela Cunha.
8: Na terça-feira, a Comissão de Assuntos Econômicos pode votar uma proposta que atualiza os limites de endividamento para acesso ao microcrédito, com a correção anual desses valores pela inflação. Na Comissão de Educação, os senadores analisam novas regras para a participação de crianças e adolescentes em espetáculos e vídeos publicados na internet. Além de exigir autorização judicial, o texto proíbe a presença de menores em publicidade de cigarros, bebidas alcoólicas e apostas. Na quarta-feira, a Comissão de Assuntos Sociais pode autorizar o uso de emendas parlamentares da saúde para custear e equipar os serviços de atendimento pré-hospitalar dos corpos de bombeiros militares. Mas o senador Humberto Costa, do PT de Pernambuco, alertou que a inclusão dos bombeiros entre os destinatários das emendas da saúde pode aumentar a disputa por recursos do SUS.
9: Poderá gerar maior competição por verbas já insuficientes para atender plenamente as necessidades da atenção básica, da rede hospitalar, do SAMU e de outros serviços estratégicos do SUS.
8: Na Comissão de Ciência e Tecnologia, dia, uma proposta proíbe o uso de inteligência artificial para reproduzir sem autorização a voz ou a imagem de uma pessoa com fins comerciais.
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1: Com edição de Paula Groba e trabalhos técnicos de João Lira, o Jornal do Senado fica por aqui. Acompanhe agora as notícias da Câmara dos Deputados. Boa noite.
2: Uma boa noite e até amanhã.
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4: Câmara pode votar texto do governo sobre redução da jornada de trabalho.
5: Avança projeto que indeniza produtores por prejuízos com falta de energia.
4: Deputados facilitam a matrícula em cidade vizinha mais próxima do aluno.
5: Proposta prevê incentivo fiscal para livros, brinquedos e jogos inclusivos.
4: Boa noite. A Comissão de Constituição e Justiça da Câmara aprovou projeto que prevê incentivo fiscal para livros, brinquedos e jogos inclusivos. Agora, a proposta será analisada pelo Senado. A repórter Maria Neves explica o que diz o texto.
6: Pelo texto, o poder público deverá reduzir tributos para a produção de materiais que ajudem crianças e jovens com desordem estética, deficiência ou enfermidade que cause embaraço social a compreender e aceitar sua condição. Autor do texto, o deputado doutor Jaziel, do PL do Ceará, afirma que a carga tributária sobre brinquedos corresponde a cerca de 40% do preço final. Devido a essa tributação elevada, o parlamentar sustenta que o mercado de artigos lúdicos para crianças com deficiência não alcança larga escala. É atendido por iniciativas isoladas e artesanais. O relator da proposta, deputado Diego Garcia, do Paraná, concorda com o autor e acrescenta que atividades lúdicas e brincadeiras são coisa séria, principalmente para crianças com deficiência.
7: Crianças com deficiência devem ser estimuladas a desenvolver autonomia e autoestima. Materiais didáticos, livros, jogos e brinquedos inclusivos, que respeitem as individualidades, certamente terão repercussão positiva no desenvolvimento das crianças.
6: O deputado ressalta que percepções, raciocínio e criatividade são aprendidos na relação das crianças consigo mesmas e com o outro por meio do lazer infantil. E, para crianças com deficiência, destaca que as brincadeiras são instrumentos eficazes de superação de dificuldades e de desenvolvimento da criatividade. Segundo o Instituto Brasileiro de Geografia e Estatística, o Brasil tem 14 milhões e meio de pessoas com deficiência, o que representa 7,3% da população com 2 anos ou mais. Além disso, o Instituto identificou 2 milhões e 400 mil pessoas com autismo. Da Rádio Câmara de Brasília, Maria Neves.
3: Turismo.
5: Gilson Daniel, do Podemos do Espírito Santo, destaca o potencial turístico da região do Caparaó, impulsionado por eventos tradicionais e pelas belezas naturais. O deputado cita o Festival de Inverno de Guaçuí e a Festa do Carro de Boi, na cidade de Iúna, como iniciativas que valorizam a cultura local.
4: Gilson Daniel também ressalta que Caparaó reúne atrativos como o Pico da Bandeira, além de uma rica gastronomia regional. Ele registra investimentos destinados à região, como a inauguração da obra de asfaltamento da rodovia que liga os municípios de Iúna e Urupi.
3: Agricultura.
5: Projeto que prevê indenização a produtores rurais por prejuízos com falta de energia avança na Câmara. A repórter Sofia Peçanha tem os detalhes.
8: A Comissão de Agricultura aprovou o projeto que prevê que produtores rurais sejam indenizados quando tiverem prejuízos causados por falhas no fornecimento de energia elétrica. Apresentado pelo deputado Marcos Beltrão, de Alagoas, a proposta também foi aprovada pela Comissão de Minas e Energia. A medida vale para situações em que a falta de luz ou oscilações na rede elétrica provoquem a perda de produtos perecíveis, como leite, frutas, grãos armazenados ou até a morte de animais que dependem de sistemas automatizados para sobrevivência. Durante a discussão na Comissão de Minas e Energia, o deputado Padre João, do PT de Minas Gerais, destacou os impactos diretos para os produtores, especialmente os de menor porte.
9: Porque a pessoa ela tem uma expectativa de, no mês, ela receber o leite que ofereceu. Então, terminar o prazo, isso é muito importante, porque a pessoa ela fica descapitalizada, fica sem renda, porque é o prejuízo. Caso do leite, mas tem as câmeras frias de legumes, verduras, queijos.
8: Para ter direito à indenização, o produtor deverá comprovar por meio de documentos técnicos que prejuízo foi causado diretamente pela interrupção de energia. O valor será calculado com base no preço de mercado dos produtos na região. O texto também determina que a concessionária de energia terá até 30 dias para analisar o pedido e fazer o pagamento. Caso o prazo não seja cumprido, haverá acréscimo de 10% no valor da indenização como multa. O relator da proposta na Comissão de Agricultura, o deputado Tião Medeiros, do PP do Paraná, afirmou que a medida também pode incentivar melhorias na qualidade do serviço prestado pelas empresas de energia.
10: O dever de indenizar fortalece um incentivo para a atuação proativa dos distribuidores, ao mesmo tempo em que responde a uma demanda urgente dos produtores rurais de todo o país.
8: O projeto que garante indenização a produtores rurais por perdas causadas por falta de energia elétrica segue para análise na Comissão de Constituição e Justiça. Da Rádio Câmara de Brasília, Sofia Peçanha.
3: Economia.
4: Reginaldo Lopes, do PT de Minas Gerais, anuncia uma articulação partidária em torno da proposta que garante fomento indireto aos setores da cultura e do esporte por meio de créditos tributários para gestores, artistas e patrocinadores.
5: O deputado explica que o principal objetivo da proposta é incluir os mecanismos permanentes de fomento dentro das regras da reforma tributária. Para Reginaldo Lopes, a medida fortalece a geração de emprego e renda, além de estimular investimentos privados em cultura e esporte.
4: Maurício Marcon, do PL do Rio Grande do Sul, alerta para o agravamento da situação econômica do país. Ao mencionar dados sobre o endividamento das famílias brasileiras, o deputado prevê um cenário de forte instabilidade financeira.
5: De acordo com Maurício Marcon, o descontrole fiscal do governo impulsionou a inflação dos alimentos e elevou a taxa de juros a patamares históricos. Ele recomenda cautela financeira aos cidadãos diante do risco de uma crise.
3: Trabalho.
4: O plenário da Câmara dos Deputados deve votar o projeto do governo que limita em 40 horas semanais a jornada de trabalho. O repórter Antônio Vital nos conta como estão as negociações.
11: A semana no plenário da Câmara começa com um único projeto na pauta, o que define a jornada máxima de trabalho em 40 horas semanais sem redução de salários. No final de maio, a Câmara aprovou proposta que inclui esse limite na Constituição, o que deve ser ainda analisado pelo Senado. A diferença é que o projeto enviado pelo governo ao Congresso em abril detalha a aplicação da redução da jornada e altera 9 leis, além da consolidação das leis do trabalho, a CLT. Acrescenta esse limite em legislações específicas que tratam do repouso semanal remunerado, do esporte e de profissões como aeronautas, seguranças privados, trabalhadores domésticos e radialistas. O projeto chegou à Câmara em abril com regime de urgência constitucional, com prazo para ser votado. Como isso não ocorreu, passou a trancar a pauta do plenário a partir de 30 de maio. Desde então, os deputados ficaram impedidos de votar qualquer outro projeto de lei. Na semana passada, o presidente da Câmara, Hugo Mota, designou como relator o deputado Léo Prates, do Republicanos da Bahia, o mesmo da proposta de emenda à Constituição que acaba com a escala 6x1. O projeto do governo define que a duração normal do trabalho não poderá ultrapassar 8 horas diárias e 40 horas semanais, o que vai valer também para trabalhadores com escalas especiais. Estabelece ainda que todos os trabalhadores terão direito a 2 dias de folga remunerados por semana, de preferência aos sábados e domingos. Abre exceções para negociações coletivas, de acordo com as peculiaridades de cada atividade. Também permite escalas de até 12 horas seguidas, mas mantendo o limite de 40 horas semanais. A proposta do governo se aplica aos contratos em vigor e passa a valer imediatamente assim que virar lei. Já a proposta já aprovada, que acrescenta esses limites ao texto da Constituição, define que a adoção da medida será gradual, com prazo de 2 meses para começar a valer limite de 42 horas e de 1 ano para a jornada de 40 horas. Prevê ainda medidas de transição para microempreendedores individuais, microempresas e empresas de pequeno porte, e admite manutenção da jornada atual para terceirizados do serviço público até que ocorra nova licitação. O projeto do governo foi defendido pelo líder do PT na Câmara, deputado Pedro Czai, do PT de Santa Catarina.
12: Redução da jornada de trabalho de 44 horas para 40 horas semanais, portanto, ter 2 dias para viver, para descansar, para ficar com a família, qualidade de vida e tempo para viver e tempo para trabalhar. Estamos convencidos que a redução da jornada de trabalho vai permitir o aumento da produtividade, ganha a sociedade, ganha a economia, ganha as famílias brasileiras.
11: Já a proposta que acrescenta o limite máximo de 40 horas semanais de trabalho na Constituição, quando foi votada na Câmara, recebeu críticas de deputados da oposição. Deputados do PL, do Novo e do Missão disseram que a medida vai acarretar aumento do trabalho informal, diminuir a produtividade e aumentar o custo para as empresas. Da Rádio Câmara, de Brasília, Antônio Vital.
3: Relações Exteriores.
5: Alexandre Lindemeyer, do PT do Rio Grande do Sul, defende a soberania nacional e a autonomia jurídica do Brasil, sustentando que o país não deve se curvar a decisões externas. Ele lembra a decisão dos Estados Unidos de classificar as facções criminosas brasileiras como grupos terroristas.
4: Alexandre Lindemeyer afirma que a lei brasileira e tratados internacionais distinguem claramente crime organizado e terrorismo. Em sua opinião, os Estados Unidos são movidos por interesses próprios, com o apoio de políticos brasileiros empenhados em entregar riquezas nacionais.
3: Educação.
5: A Câmara aprovou o projeto que facilita a matrícula na escola mais perto do aluno, mesmo que em município vizinho, e o texto seguiu para análise do Senado. Confira na reportagem de Luiz Cláudio Canuto.
13: A Comissão de Constituição e Justiça da Câmara dos Deputados aprovou projeto que assegura a alunos da educação básica o direito de se matricular na escola mais próxima da sua casa, mesmo que seja em um município vizinho. O texto aprovado muda a LDB, Lei de Diretrizes e Bases da Educação Nacional. Por recomendação da relatora, deputada Júlia Zanatta, do PL de Santa Catarina, a comissão aprovou as sugestões da Comissão de Educação para o projeto. Pela versão aprovada, será assegurado o direito à matrícula e ao transporte escolar, com possibilidade de acordo entre os municípios. A deputada Júlia Zanatta reforçou a importância da medida.
14: Não precisando de mais uma legislação estadual ou municipal para acertar isso aqui. Então, é uma legislação que pensa na vida das pessoas lá na ponta, dos alunos, das mães, que às vezes moram na divisa de um município com outro e não conseguem fazer essa matrícula por causa de uma burocracia imposta por uma lei que foi feita aqui em Brasília, mas que não viu a realidade das pessoas lá na ponta. Então é um grande avanço.
13: O censo de 2022 apontou que 7,2% dos estudantes do Brasil, ou seja, 4 milhões de alunos, precisam ir a um município vizinho para estudar. Pouco mais de 3% dos alunos do ensino fundamental e 6,6% dos alunos do ensino médio precisam fazer diariamente esse deslocamento. O projeto original é do deputado Evair Vieira de Mello, do Espírito Santo. Da Rádio Câmara de Brasília, Luiz Cláudio Canuto.
3: Política.
4: Heloísa Helena, da Rede do Rio de Janeiro, despediu-se da Câmara após cumprir um mandato temporário de 4 meses. Em seu pronunciamento, a congressista fez um balanço de sua atuação, destacando a apresentação de mais de 60 projetos de lei voltados para a área social.
5: Heloísa Helena afirma que deixou o cargo consciente de ter feito uma política ética. A legisladora deixa o cargo em função do fim da suspensão do mandato do deputado Glauber Braga.
3: Justiça.
4: O nome afetivo, que muitas vezes crianças e adolescentes usam ao ganharem novas famílias, vai poder ser oficializado antes do fim do processo de adoção. A repórter Mônica Tati explica o teor da proposta que agora vai para o Senado.
15: A Câmara dos Deputados aprovou proposta que permite o uso de nome afetivo por crianças e adolescentes sob guarda provisória, em cadastros de escolas e estabelecimentos de saúde, cultura e lazer. O nome afetivo é aquele pelo qual o menor é chamado pela nova família, antes da conclusão do processo de adoção e da alteração definitiva na certidão de nascimento. Depois de adotada, a criança geralmente troca o sobrenome. No entanto, há casos em que há a troca do primeiro nome também. O objetivo do projeto é antecipar o uso desse nome, como forma de respeitar a identidade da criança. A autora do projeto, a deputada Laura Carneiro, do PSD do Rio de Janeiro, explica por que a mudança do nome é importante ainda durante o processo de adoção.
16: A criança chegar à adoção é porque ela perdeu todos os vínculos familiares, seja por violência, seja por abandono. Está absolutamente desprotegida, principalmente no aborto. Então, vem o processo de adoção, o processo começa com essa guarda provisória. Isso demora muito tempo, é uma análise difícil, mas durante esse tempo essa criança cria vínculo com essa nova família. A própria família aí na escola, os amiguinhos, na sociedade, na vida normal dessa criança, ela passa a precisar efetivamente ser parte daquela família. E esse pertencimento também está ligado ao nome dela.
15: Laura Carneiro também destaca a importância de mais mecanismos para incentivar a adoção no país, principalmente de crianças mais velhas e adolescentes. A proposta que permite o uso de nome afetivo por crianças e adolescentes sob guarda provisória segue agora para o Senado Federal e, se for aprovada, pode ser sancionada pelo presidente da República e virar lei. Da Rádio Câmara de Brasília, Mônica Tati.
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3: Segurança Pública.
5: Avançou na Comissão de Constituição e Justiça da Câmara a proposta que reduz a maioridade penal para 16 anos. Para Sérgio Turra, do PP do Rio Grande do Sul, a medida acaba com a possibilidade de criminosos de alta periculosidade se esconderem na menoridade.
18: O deputado critica a oposição de esquerda à proposta, argumentando que ela protege criminosos, indo contra o interesse público e a segurança da sociedade. Sérgio Turra menciona o apoio popular à medida, que será analisada agora por uma comissão especial antes de ir à votação no plenário.
5: Sargento Faur, do PL do Paraná, celebra a aprovação na CCJ da PEC que reduz a maioridade penal. O congressista afirma que a medida é um primeiro passo para responsabilizar adolescentes de 16 e 17 anos envolvidos em crimes graves.
18: Sargento Faur sustenta que a punição de adolescentes infratores busca proteger principalmente os jovens que estudam e trabalham. Ele lembra que a PEC ainda precisa passar por comissão especial e pelo plenário da Câmara em 2 turnos antes de seguir para o Senado.
5: José Rocha, do União da Bahia, celebra o Dia da Marinha, comemorado em 11 de junho. O parlamentar ressalta o papel histórico da corporação e exalta suas ações humanitárias operadas em rios de regiões isoladas para levar desenvolvimento e promover a integração nacional.
18: Presidente da Frente Parlamentar de Apoio ao Programa Antártico Brasileiro, José Rocha, ressalta a importância da Força Naval na proteção de quase 6 milhões de quilômetros quadrados da Amazônia Azul e defende investimentos em tecnologia como a construção de submarinos e fragatas.
5: Termina agora o Jornal Câmara dos Deputados, produzido pela Rádio Câmara, com trabalhos técnicos de Wellington Teles e apresentação de Val Monteiro e Luciana Vieira. Uma boa noite para você.
18: Você fica com as notícias do Tribunal de Contas da União. Boa noite.
3: Minuto do TCU.
19: O Tribunal de Contas da União realizou estudos sobre a relação entre os gastos do governo e a redução da pobreza no Brasil. O levantamento analisou não apenas a renda da população, mas também fatores como educação, saúde, moradia, trabalho e vulnerabilidade social. Para isso, o TCU desenvolveu um índice que mede diferentes formas de privação enfrentadas pelas famílias. Os dados mostram que, entre 2016 e 2024, a pobreza multidimensional...

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